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0: festa realmente marcam a vida da gente. Mas tem outras que, além de marcar, machucam demais.
1: E aí, como é que tá seu coração, hein? Hã? Pode soltar as rédeas, que agora o bicho vai pegar. Como é que tá a sua vida? Quantas coisas de errado a gente tem feito? E a vida tá aí para nos ensinar. Como diz o provérbio chinês, a gente luta tanto em busca de coisas que quando chega um determinado tempo a gente viu que estamos errados. Porque o dinheiro compra a casa, mas não te dá o lar. O dinheiro

0: vou esquecer. Existia um cidadão ganancioso demais. Só pensava em poder e em bens materiais. Tinha uma esposa mal amada e um filho por nome Juninho, a quem pouco dava atenção e jamais dava carinho. O pai ignorava a família e só pensava no dinheiro. Não tinha morada certa, nem tampouco paradeiro. Quantas vezes a mãe ao lado de seu filhinho passavam Natal, aniversários e outros dias sozinhos. O filho às vezes chorava, querendo o pai encontrar. E a mãe sempre dizia, querendo lhe consolar: seu pai está trabalhando para mais conforto nos dar. O pai sempre viajando por este chão brasileiro, não media as consequências para ganhar o seu dinheiro. Certa vez um bom dinheiro ele conseguiu ganhar, comprou o carro importado que ele vivia sonhar. E depois de um bom tempo, com a família veio encontrar. Chegou em casa no seu carro dirigindo, e para sua família foi logo se exibindo. Era um carro de luxo da cor azul do céu, que para todos ele mostrava como se fosse um troféu. O filho com saudade perto do pai chegava, mas ele não dava atenção, nem sequer para o filho olhava. O homem só falava do carro, até parecia um louco. Depois de algum tempo, resolveu descansar um pouco. O pai foi dormir, o garoto ficou acordado, olhando para aquele carro, viu uma sujeira do lado. Na inocência de criança, querendo o pai ajudar, pegou um balde de água para o carro lavar, pegou uma bucha de aço e começou a esfregar. Depois, com simplicidade, foi correndo o pai acordar. O homem, ao ver o carro todo arranhado, parecia um animal feroz e descontrolado. E como um demente que não sabe o que faz, nas mãozinhas do menino começou a bater. A mãe, num quarto trancada, não podia seu filho ajudar, vendo o pai com muito ódio o garoto castigar. O pai, mostrando maldade, impedia e não deixava que a mãe buscasse socorro para seu filho que ali chorava. 3 dias se passaram de sofrimento sentido, até que o pai foi consertar o carro. Aí o filho pôde ser socorrido. O médico deu a notícia, tão triste de se escutar: mãe, a mãozinha de seu filho teremos que amputar. Em estado de choque, a mãe foi internada e naquele mesmo dia a cirurgia foi marcada. Passaram-se alguns dias e o pai foi avisado. A notícia deixou o homem totalmente desesperado. Saiu correndo para o hospital onde seu filho estava internado. Quando viu seu filho com a mão amputada, começou a chorar. O menino abraçou e quis o pai consolar. Na inocência de criança, para o pai começou a falar: papai, eu nunca mais vou fazer você chorar, pois eu não tenho minha mãozinha para o seu carro arranhar. O homem saiu correndo sem saber o que fazer. Com tanta dor e remorso, não queria mais viver. Não tinha mais solução, não tinha mais outro jeito. Pegou então uma arma e, sem pensar, atirou contra o próprio peito. Aquele tiro tirou a vida em poucos instantes de um homem egoísta, covarde e ignorante. Termino essa triste história e espero não ouvir outras iguais. E deixo aqui uma mensagem para filhos e pais: na vida, coisas mais importantes do que bens materiais.
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0: 6:17.
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Olá, meus amigos, bom dia, minha gente. Estamos chegando com mais um programa Viola Versa e Canção. Chegando até você através da difusora de São Miguel AM, a mais ouvida. Hoje é quinta-feira, dia 10 de setembro, minha gente. Um dia especial ao poeta Pedro Lourenço, Aline Jacó, Machado, a gente se encontra, se Deus quiser, né, poeta? Avisando que tem consulta de vista na Ótica Lavô hoje. Já tem gente aí na Ótica Lavô, Caetinha. Bom dia, Caetinha. Pode chegar, viu? É, vamos mandar um bom dia também a meu amigo Fernando e a minha amiga Fátima aí na Cachoeira, que tá ouvindo a gente todos os dias. Avisando que tem cantoria no dia. Cantoria no dia. Dia 18 de setembro, da manhã, 8 dias, viu? Dia 18 de setembro, ali pra João Bosco e seus amigos. Cantoria com Chico Dias e Paulo Nascimento. Eu falei com o Paulo hoje. Tudo certo, viu? Dia 18 de setembro, seu João Bosco tem a honra de convidar todos vocês que gostam de cantoria boa, de canção, pra ouvir a gente no dia 18 de setembro, viu? Ali no Alto Santa Teresa. Alô, poeta Neto Bezerra! Aí em Jaguari, pra você e pra Daniela, um bom dia, viu? E um bom dia pra todos os poetas que estiverem ouvindo a gente. Dizendo que nós temos avisos da Ótica Lavô. Eu vou procurar aqui na nossa amiga Cátia aqui, eu vou procurar ela aqui pra mandar um bom dia pra ela, que vem a corrente que já tem gente lá, viu? É. Vamos, sério, vai, vamos trazer aí uma cantoriazinha aí e a gente volta já, viu?

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1: Os cabras bons, um já tá na dimensão universal. É. É, compadre, aqui é João Neto e Chico Ivo. Chico Ivo, saudou Chico Ivo. Cantoria boa, viu? É. Bom dia, meu amigo Tiago. Tiago tá morando aí perto de meu amigo João Bosco. Bom dia, Tiago. Depois eu vou pegar o telefone de Tiago pra ele ensinar aí a seu João Bosco. João Bosco disse que o raio dele queimou, rapaz. É. Aí, mas no celular, pega a rádio que é uma beleza. É só o cara saber falar no celular que dá certo, viu? Eu vou ensinar ele, mas vou dizer a Tiago que ensina aí, seu João. Tá bom? Quem tem celular, todo mundo tem celular quase hoje, né? Quase, eu digo quase todo mundo, mas eu acredito que é todo mundo tem celular. Tem um microfonezinho no Google, se você falar assim, Rádio Difusora de São Miguel, AM, aparece um nomezinho azul com R, só você clicar em cima, fica tocando, que parece que o cara tá dentro da difusora, tá dentro de qualquer rádio, viu? Qualquer rádio, mas tem gente que não sabe, né? Isso aí também a gente não leva mal não, que a gente não é obrigado a saber tudo, né? Alô, meu amigo João Bosco, bom dia pro senhor mais uma vez, bom dia Fernando, bom dia Fátima aí na Cachoeira, Dedé de Raimundo Franco, bom dia pra todos vocês, nosso amigo Silvério Barro, né? Poeta Luiz Justino lá na Mucunã e toda a sua família. Vamos avisar mais uma vez que daqui a pouquinho tem consulta de Virgínia Otto Clavou, minha gente, são 6 horas e 39 minutos. Daqui a pouquinho o cara tá chegando, abre a porta da esperança, viu? Beleza? Daqui a pouquinho. 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Bom dia, meu amigo Edson, da Papelaria Progresso, aqui no centro de São Miguel, na rua Deputado Zico Fernandes, em frente ao posto de Chico Peixoto, na antiga Universal. Bom dia, nosso amigo Edson, viu? Acaba bom. É, Edson do saudoso Zé de Ziza, né? É, vamos dizer que nós temos cantoria no dia 8 de setembro, na lanchonete Três Corações, do nosso amigo Francisco Torres. Essa cantoria é com os poetas Chico Dias e o poeta Raimundo Queiroz, dia 8 de setembro, a partir do meio-dia, no Baixinho do Silvestre. Bom dia, Francisco Torres, ouvindo a gente. Muito bom dia, viu? Muito obrigado pela audiência. Bom dia para todos vocês aí da região de Pereiro, né? Uma região maravilhosa aí de Pereiro. Bom dia para todos vocês. Você vai preparar aí canções aí, os comerciais e canções, que eu vou cantar aqui um poema ao vivo, pra não ficar só em conversa. Alô, minha querida Maria Rita, muito obrigado pelas lembranças aí na Cachoeirinha. Bom dia, Maria Rita. Zé Nogueira deve estar subindo a serra, né? Vamos cantar uma carta à minha esposa, do saudoso Expedito Sobrinho. Querida, o início desta é somente pra lhe dar as minhas simples notícias e com ela revelar todas as minhas desventuras, saudades e amarguras depois que deixei meu lar.

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Ô, poema, o Raimundo danado. Ô, Célio Vaz, vamos mandar um bom dia. Rapaz, não sei se a Lida tá escutando, eu conversei com ela hoje. Ontem Zé da Tia ia fazer a cirurgia no dedo, ia amputar o dedo, né? Que coisa, tá lá em Fortaleza, mas logo, logo vai estar em casa, se Deus quiser, bom? Meu amigo Xuxinho Varrelo, muito bom dia Dona Maria, sua esposa, bom dia nosso amigo Davi na mercearia e toda sua clientela, bom dia meu amigo Chico Xavier aí no Melo, bom dia seu Chico Baiano também aí no Melo, também tá ouvindo a gente todos os dias, turma boca de São Miguel, vocês aí de Coronel São Pessoa, venha ver. Lá do Encanto, poeta Milton Rodrigues, bom dia Milton Rodrigues, bom dia vocês aqui do Alto Santa Teresa, o povo em geral do Alto Santa Teresa, toda a família Torres, bom dia Fátima Torres, Ilda Torres, toda a família Torres, viu? Bom dia dona minha amiga Celina Freitas e toda a sua família, a sua irmandade, de uma boa que gosta de cantoria. Vamos trazer agora, Célio Vaz, você que comanda aí, pode jogar no ar.

0: 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Um bom dia especial para meus amigos, o vereador Tenente Rogério, vereador atuante na Câmara Municipal de São Miguel. Poeta Gilmar de Souza, ele que é de Coronel João Pessoa e mora há mais de 40 anos na cidade de Manaus, capital do Amazonas. Bom dia, poeta Gilmar de Souza, nosso grande parceiro. 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Antônio Agostinho e Fábio, na Serra dos Marinheiros. Doutor Nivaldo Moreno e Gorete, em Coronel João Pessoa. Xuxa, no Varrelo. Davi, na sua grande mercearia, aí no sítio Varrelo. Bom dia para Davi, para seus clientes e amigos. Zé Nogueira e Maria Rita, minha grande parceira Maria Rita, aí na Cachoeirinha de São Miguel. 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Bom dia, João Bosco. Bom dia para meu amigo Raimundo Bem-vindo e seu filho Tiago, na Lagoa dos Milhões. Zezinho de Zé Pedro, no sítio Burões, de São Miguel. Bom dia para todos os amigos e amigas, comerciantes, de modo geral. 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
1: Valeu, valeu, vimos aí o apoio cultural. Pois é, Sérgio, agora se prepara aí as canções pra gente tocar. Muito obrigado aí. Nosso amigo Francisco Torres, eu dei uma confundida aqui, não foi, rapaz? A cantoria de Francisco Torres no dia 8 de novembro, viu? Aí no Baixinho de Silvestre, na lanchonete Três Corações aí. Tá muito longe, mas quanto mais longe, melhor pra gente se organizar, convidar os amigos, né, Francisco Torres? Cantoria que vai começar, é uma domingueira a partir de meio-dia. Dia 8 de novembro, Francisco Torres. Se ajeita aí, cababão. Sério, vai, nós vamos ali, meu filho. Cuidar umas coisas, que hoje é o dia corrido. Eu tenho um compromisso hoje com o Pedro Lourenço, ali, um bota fora ali. E vou a Paulo dos Ferros, vou a Pereira. Menino, é brincadeira, se eu me manchar em 10, ainda falta tempo ainda, viu? Aí vamos tocar canção aí até o final do programa. Amanhã eu vou estar aqui, se Deus quiser. Até amanhã.

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1: Olha aí, gente. Bom dia, né? Bom dia pra você. 7h26, tá aí depois do horário eleitoral gratuito e obrigatório. Estamos chegando, né? Pra ficar na sua companhia em mais um programa da manhã. Bom dia, bom dia. Hoje já é quinta-feira, meu amigo. É, com o quê de quase sexta. Bom dia pra você. Hoje já são 10 de setembro de 2026. Faltam 9 dias, né, para a abertura da festa do nosso padroeiro São Miguel Arcanjo. Beleza? Bom dia para você, meu muitíssimo obrigado pela sua companhia. A contagem regressiva já começou, né? Muito obrigado a você que está do outro lado já ouvindo a gente. A galera que já está mandando mensagens, ouvindo aqui o nosso programa, né? Através do Radiosnet, aonde quer que você esteja, aonde quer que você nos escute. A você que também sintoniza na frequência 1370, em toda a região, sítios, comunidades, cidades vizinhas. Uma ótima quinta-feira para você e para sua família. O nosso programa só está começando, vamos trazer música, alegria, informação, sua participação, horóscopo do dia e aquela boa música que você gosta de ouvir. Beleza? Bom dia a você aniversariante de hoje. Parabéns, muitíssimas felicidades, com muita paz, prosperidade, realizações e muita coisa boa, né? Uma ótima quinta-feira, que esta quinta seja de prosperidade e que Deus esteja sempre, sempre na sua companhia. Uma ótima quinta-feira para todo mundo. O programa da manhã só está começando. Bom dia, bom dia!

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1: Olha aí, já são 7h36. Bom dia para você, né? Começando bem aí o nosso programa, encerrando aí a sequência com a dupla Leandro e Leonardo, nessa daí das antigas, música boa que a galera gosta de ouvir. Aquele bom dia para você que já está chegando, já está ouvindo a gente. Nossa amiga Beta Vaz, né, ouvindo a gente lá no Retiro. Seu João de Deus e Dona Leopoldina lá no Agreste de Cima. O Eduardo, lá do São Pedro, também já mandando aqui mensagens. Muito obrigado pela audiência e pela sintonia. Nosso amigo Francisco de Abdias, lá em Natal, ouvindo a gente através do Rádios Net, né? Bom dia. Jeremias, lá em Coronel João Pessoa também. Dona Socorro da Lagoa Nova. Nita, lá do Núcleo Manuel Vieira. Maria de Fátima, lá de Venha Ver, né? Também está ouvindo a gente aí, um abraço, muito obrigado mesmo. Ainda Helena Elias, Helena Lourdes de Oz, na verdade, né? Ouvindo a gente lá em Hereré, no Ceará. Valeu, né? Muito obrigado, pessoal chegando já, mandando a sua mensagem de áudio e de texto. Vamos começar já a atender a galera, né? O pessoal que manda mensagem, pede a sua música. Maria de Lourdes, lá da Estiva dos Grisóstomos, bom dia. Também Elza da Lagoa Nova, seu Chico Barbosa lá em Jaguaribe. Dona Lindalva Lima da Lagoa dos Marinheiros, muito obrigado. Seu JB, seu José Benoni, lá em Águas Lindas de Goiás, também ouvindo a gente através do Rádios Net. Antônia Guilherme lá do Sabino Leite, bom dia minha amiga, bom dia. Uma ótima quinta-feira para todo mundo. Agora vamos trazer aqui o presente diário, um devocional para aqueles que buscam a Deus. É a mensagem bíblica para esta quinta-feira. Bom dia, vamos lá.
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3: Hoje é dia 10 de setembro e o título Murmuração. Leitura bíblica em 1 Coríntios, capítulo 10, versículos de 1 a 11. E o destaque, Filipenses, capítulo 2, versículos 14 e 15. Façam tudo, sem murmurações nem discussões, para que se tornem irrepreensíveis e puros, filhos de Deus inculpáveis, no meio de uma geração perversa e depravada, na qual vocês brilham como estrelas no mundo. O vizinho do apartamento abaixo do meu reclamou que havia um vazamento em sua área de serviço. Por orientação do encanador, fechamos o registro de água por algumas horas a fim de observar se a vazão na casa abaixo iria parar. Assim, eu não poderia usar as máquinas de lavar roupa e louça. O dia transcorreu com suas demandas e à noite, quando entrei na cozinha, vi a pia cheia de copos, pratos e panelas. Eu nada disse com palavras, mas meu interior tremeu de raiva diante daquela louça me esperando para lavá-la à mão. Nesse instante, me senti envergonhada. Era o Espírito Santo me mostrando meu pecado, de que eu estava reclamando. Eu tinha água encanada e um bom detergente. Lembrei-me de minha avó, que há uns 60 anos tinha de buscar água na fonte para beber, lavar roupa, louça e tomar banho. A questão é que a murmuração demonstra uma total falta de gratidão diante das coisas que Deus tem nos dado e feito por nós. Basta algo sair diferente do que havíamos pensado e planejado e começamos a murmurar. Como no meu caso, talvez nem usemos palavras, mas os pensamentos de nosso coração revelam tal atitude. Na leitura bíblica, Paulo usa a história do povo de Israel para orientar os irmãos de Corinto. Ele cita atitudes dos israelitas que desagradaram a Deus e o levou a castigá-los. Idolatria, versículo 7. Imoralidade, versículo 8. Colocar o Senhor à prova, versículo 9. E murmuração, versículo 10. É interessante observar que Paulo coloca a murmuração ao lado de pecados que sabemos que são muito graves. Fica para nós o desafio de procurar não murmurar, considerando que nosso Deus é bom o tempo todo, abençoa-nos de tantas formas, e se algo não sai como gostaríamos, devemos considerar que pode ser uma ação divina para nos proteger ou nos dar algo melhor. A murmuração revela um coração ingrato diante de tantas bênçãos recebidas de Deus. E esse foi o nosso presente diário para você.
1: Tá aí, presente diário, né? Um devocional para aqueles que buscam a Deus. A mensagem bíblica para esta quinta-feira, né? Bom dia para você. Pessoal que está chegando, né? Mandando aí a sua mensagem de áudio e de texto. Bom dia, meu muitíssimo obrigado, né? Daqui a pouco tem as primeiras previsões astrológicas para esta quinta-feira, né? Vamos saber o que os astros dizem para hoje. Bom dia também para seu Chico Barbosa, né? Tá ouvindo a gente lá em Jaguaribe. Seu Chico Baiano, lá no Melo, né? Obrigado aí pela audiência, pessoal. Seu Chico Xavier, Bodoque, a galera do Melo que escuta a gente. Vamos começando aqui a atender a galera para não acumular muito, né? Vamos lá. Vamos atender aqui minha amiga Elza da Lagoa Nova. Tá querendo ouvir, Célio? Hit, a vida tem dessas coisas. Beleza, né? Nossa amiga Elza Nogueira da Lagoa Nova ouvindo a gente, bom dia. E também o meu amigo seu Chico Barbosa lá em Jaguaribe ouvindo a gente através do Rádios Net, querendo ouvir Mastruz com Leite, Sonho Real. Essa daí é legal também, né? Música que a galera gosta de ouvir. Bom dia, minha amiga Elza. Os áudios dela é vapt vupt. Bom dia, bom dia.
4: Tony, passa pra mim aí, Hit. A vida tem dessas coisas.
1: Pronto.
5: Oi, Tony Oliveira, bom dia, Tony.
1: Bom dia, seu Chico Barbosa.
5: Bom dia, Vaz, bom dia a todos que estão ouvindo o programa na Rádio Difusora de São Miguel, o povo no rádio. Tony, hoje eu quero ouvir com Mastruz com Leite, Sonho Real.
1: Pronto.
5: Quero oferecer essa música aqui para meus dois filhos. O Felipe está aqui comigo aqui em Jaguaribe, a minha filha Ana Flávia lá em Natal.
1: Beleza.
5: E a E seu Chico de Abidias, também lá em Natal. Para a dona Socorro, da Lagoa Nova, e a Lourdes, irmã dela. Para seu João de Deus, dona Leopoldina, e a Rafaela aí no Agreste de Cima. Para a dona Lúcia Lins e a Eugenia aí no São Severino. Para seu Chico Baiano do Melo. Para o meu amigo Agostinho Filho, e para você também, Tony. Tenha um bom dia, Tony.
1: Bom dia, meu amigo. Tony. Valeu, obrigado aí pela participação, seu Chico Barbosa, lá em Jaguaribe, né? Ceará. E nossa amiga Elza da Lagoa Nova, né? Vai ouvir a música legal do Hit. Já são 7h43. Bom dia, bom dia. Música pedida é música tocada.

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18: Olha aí, beleza, 7h58. Aí, beleza, bom dia pra você. Uma ótima quinta-feira. Daqui a pouquinho a gente vai bater só um pingue-pongue aqui com o nosso amigo, né? Cantor aqui, é da terra, né? Mas mora em São Paulo, tá com 6 dias que tá por aqui. Vai fazer alguns shows por aqui. Daqui a pouquinho a gente vai tocar uma música dele e conversar aqui com ele um pouquinho. Vamos trazer, Célio, as primeiras previsões, né? Pra hoje, para adiantar aqui um pouco, para a gente começar a atender o pessoal também, né? Já atendemos alguns e tem muitos pedidos aqui chegando. Vamos trazer as primeiras previsões para hoje, Áries, Touro e Gêmeos, né? Para você que acompanha e gosta de ouvir o horóscopo do dia, né? A galera gosta de saber o que os astros dizem para o dia, né? Previsões astrológicas. Bom dia, bom dia.
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18: É hora do horóscopo do dia. Alô, você de Áries, ariano, ariana, de 21 do 3 a 20 do 4. Olha só, o diálogo no casamento, com sócios e em qualquer parceria ficará muito mais fácil a partir de hoje, com Mercúrio na sua área de relacionamentos. Já a vida íntima pedirá mais profundidade. Será um bom momento para encarar o que precisará mudar nas suas relações. Isso mesmo. Comece um novo trabalho ou um tratamento de saúde. Diminua a pressa. O sucesso está em alta, você de Áries. Alô, você de Touro, taurino, taurina, de 21 do 4 a 20 do 5. As parcerias entrarão em uma fase de transformação e de busca do que poderá ser construído para o futuro. É bom também para aprofundar vínculos ou para finalizar relações que não somam mais. A partir de hoje, Mercúrio vai facilitar as comunicações de trabalho e também a organização cotidiana. Uma onda de energia positiva envolverá a carreira e as finanças. Ok, você de Touro, bom dia e boas vibrações. Alô, Gêmeos, de 21 do 5 a 20 do 6. Urano estacionará em seu signo e redefinirá sua imagem, seu jeito de se apresentar e de se posicionar. O cuidado com o corpo e também aí com a rotina passará a ter outro peso bem maior. É bom para sair do automático. A partir de hoje, a vida familiar ficará mais gostosa. Mercúrio vai facilitar o diálogo com os filhos e vai trazer mais entretenimento no amor. Mais conforto e segurança vem aí pela frente, você de Gêmeos. Aí, bom dia! As primeiras previsões para esta quinta-feira. Daqui a pouco, logo mais, tem Câncer, Leão e Virgem. Aí, bom dia, bom dia, muito obrigado. Agora já são 8 horas mais 1 minuto, 8:01. Tá aí, né? Como a gente falou, estamos aqui com nosso amigo, né? É o Léo Fernandes, ele que já estava me mostrando uns vídeos aqui, sério, já, o homem é bom, viu? Já cantou até com o Amado Batista. Valeu, meu amigo. Grande Léo Fernandes, né? Passando por aqui, passou umas músicas aqui pra gente, as músicas são boas, né? Ele vai bater um papinho aqui com a gente, que a gente vai tocar uma música dele aqui, né? Bom dia, meu amigo Léo.
20: Bom dia, meu amigo Tony, tudo bem com você? Como é que tá?
18: Tudo em paz, meu amigo.
20: É um prazer pra mim estar aqui na Rádio Difusora, de São Miguel aqui, ó, que é minha terra.
18: Isso. Sua terra, né?
20: Minha terra. Eu morava aqui, eu nasci no sítio Estiva dos Paulinos.
18: E
20: o sítio Estiva dos Paulinos é que eu tenho um grande carinho por eles. Inclusive, eu dei uma passadinha lá ontem, não deu para ver todo mundo, mas eu vou passar lá para ver o resto das pessoas, né?
18: E tem uma audiência boa, viu, na Estiva dos Paulinos?
20: É, então, quero mandar aquele abraço, um beijo para cada um. E eles me conhecem. Quem tá falando aqui é o Lionda. Lionda, todo mundo sabe esse nome, Lionda.
18: Aí o nome artístico, Léo Fernandes.
20: É o nome artístico, Léo Fernandes.
18: Pronto. Beleza, meu amigo.
20: Então, é engraçado, rapaz, porque eu tava passando aqui, no primeiro dia, que eu tô aqui há 6 dias, na verdade. Aí tava passando, aí eu vi a placa da rádio, aí eu lembrei, eita, que legal. Porque quando eu saí daqui, em 94, eu já vi aquela placa lá. É. Já tava antes de mim.
18: Era ali na frente, né?
20: E já tava antes de mim, rapaz. E voltando agora e vendo que a rádio tá de pé e firme, fiquei mais feliz ainda, que Deus possa estar abençoando todos vocês aqui que fazem a programação da rádio.
18: Isso.
20: Porque é um prazer para mim ver essa rádio aqui de pé aí por muitos e muitos anos.
18: Verdade, meu amigo. Então a música que nós vamos tocar, é o nome da música, é Senhor Locutor, né?
20: Justamente isso. Essa música eu fiz em homenagem aos locutores e também em homenagem à minha amiga Carla Alexandre, lá de Portugal, e a minha amiga Ana, que é da França, está na França. E aí também aos locutores. Então, fiz um mesclado de tudo e fiz homenagem aos locutores do Brasil e do mundo todo.
18: Pronto, meu amigo. Então, vamos lá. Sailei, para aproveitar, vamos atender aqui seu JB, né? A gente tocar as três músicas em seguida, né? Beleza? Vamos tocar a música dele e a gente já volta para atender aqui seu JB, tocar as três músicas em seguida, né? Beleza? Vamos tocar a música dele e a gente já volta.

0: Tá aí, beleza, né? O senhor locutor, grande Léo Fernandes. Beleza, né? Que está por aqui. Valeu, meu amigo. Depois a gente vai tocar mais uma outra música sua. Obrigado, ok? Valeu. Obrigado aí também pela participação, pela audiência de sempre, né? Pessoal que o escuta, começar a tocar aqui as músicas do Léo, a galera vai gostar. Tem um aqui, meu amigo. Essa daqui, como é o nome dessa?
1: Noite de Lua.
0: Noite de Lua. Tem uma boa aqui, viu? Depois a gente toca ela bem à vontade aqui pra galera curtir, né? E com certeza vai gostar, meu amigo. Música boa, né? Pois valeu, boa sorte aí e obrigado pela participação também.
1: Obrigado, obrigado.
0: Beleza. Vamos atender aqui, Célio, seu JB, ele tá agoniado pra ouvir essa música. Cícero Nogueira, Não Há Nada Melhor. E deixa-me ver aqui. Amado Batista, Estrada Velha, pra minha amiga Antônia, que está ouvindo a gente. Lá no Núcleo Sabino Leite. Beleza. Muito obrigado aí. E o Léo Fernandes disse, que ele não tem as composições dele, mas canta música do Amado Batista, canta todo mundo, né? Vamos fazer uma mesclagem aí bem legal. Valeu. Bom dia, minha amiga Antônia.
2: Bom dia, meu Antônio Oliveira, cantando do Sabino Leite. Eu gostaria de pedir a música com Amado Batista.
0: Estrada Velha.
2: Aquela Estrada Velha.
0: Estrada Velha, pronto.
2: Amado Batista, aquela.
0: Estrada Velha, né? Valeu, meu amigo.
2: Batista, aquela.
3: Bom dia, Célio Vaz. Bom dia, Dona Oliveira, que vai falar.
0: Seu JB, lá em Águas Lindas de Goiás.
3: Célio, me prepara um link que tem como título Nada Melhor.
0: Não há nada melhor,
3: Cícero
0: isso.
3: Cícero Nogueira, isso mesmo.
0: Cícero Nogueira.
3: Vai para você, vai para a Tônia. Vai para a Irene, minha irmã, assistindo do Grisócio. Vai para minha parentela, Ana Vias Crioulas. Vai para meu amigo Show de Deus, Dona Leopoldina, lá no Cita Agreste. Vai para a neta e a Helena Mestre, lá no Cidade de Encanto. Vai para a Baixinha do Relógio, vai para a Sônia. Para a Eugênia e próxima rádio, vai para a Geraldina. Vai para meus amigos e minhas amigas da cidade de Coronel João Pessoa, né?
0: Uhum.
3: Enfim, né? Para todos que estão na que eu dou para a recepção de ouvir o programa.

0: Valeu.
1: Tiago de Goiás para a Rádio Difusora de São Miguel, para o povo do rádio.
0: Valeu, seu JB, seu José Benon, diretamente lá de Águas Lindas de Goiás, participando aqui do nosso programa. 8 horas e 10 minutos. 8 e 10. Daqui a pouquinho tem também notícia, informação para você, mais horóscopo do dia, mais música, mais participações. Música pedida é música tocada. Bom dia para você.

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1: Olha aí, beleza, né? Estamos de volta. Daqui a pouquinho tem mais três previsões astrológicas. Já são 8h17. Daqui a pouquinho vamos atender aí meu amigo Francis de Abdias, lá em Natal, e também minha amiga Beta Vaz, lá no Retiro, parabenizando a sua amiga Lili, né? Que está aniversariando hoje. Muito obrigado aí pela audiência e pela sintonia, né? Você que está ouvindo, está sintonizando aqui o nosso programa. Saíl, vamos trazer umas duas notícias aí, né? Para o ouvinte também ficar informado. A gente vai mesclando aqui música, participação com horóscopo e notícias para você ficar sabendo, né? O que acontece aí, né? No mundo, no Brasil, no Rio Grande do Norte. Beleza? Já são 8h18. Vamos trazer duas notícias para informar o ouvinte também. Manhã de quinta-feira, né? Bom dia!
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1: Olha só, a governadora Fátima Bezerra exonerou secretário adjunto da CEAP após fugas em presídios do Rio Grande do Norte. Isso mesmo. A governadora do Rio Grande do Norte, Fátima Bezerra, exonerou o secretário de administração penitenciária, Elto Ed Xavier, e também a secretária adjunta da pasta, Armelle Bernandi. O anúncio foi feito pelo governo do Rio Grande do Norte ontem, quarta-feira, em meio aí a uma crise no sistema prisional do estado, com registro de fugas e reclamações de policiais penais. Para responder interinamente pela Secretaria de Administração Penitenciária, foi designado o secretário estadual de Segurança Pública e Defesa Social, Coronel Francisco Candé de Araújo. Ele vai acumular as duas funções temporariamente. Elton Ed Xavier e Armelle estavam nos cargos desde janeiro de 2023, no início da segunda gestão de Fátima Bezerra. O governo agradece aos servidores Elton Ed Xavier da Silva e doutora Armelle Marques Bernandi pela contribuição e pelos serviços prestados durante o período em que estiveram à frente da pasta. Resumiu aí a gestão estadual em nota divulgada à imprensa. A saída dos gestores ou dos secretários ocorreu horas depois de vir à tona um vídeo no qual presos da Penitenciária Estadual Rogério Coutinho Madruga, que fica ao lado da Penitenciária Estadual de Alcaçuz, em Nise Floresta, cobram a retomada das visitas íntimas durante uma visita institucional de representantes da secretaria na unidade. O pedido foi apresentado a Armelle em 26 de agosto. As visitas íntimas não ocorrem no sistema prisional do Rio Grande do Norte desde 2017. E depois dessa polêmica aí, o governo do estado acabou exonerando o secretário e a subsecretária da Secretaria de Administração Penitenciária. Olha só, candidatos denunciam perseguições e intimidações durante agendas no Rio Grande do Norte. É o que faltava, né, meu amigo? As vereadoras de Natal, Tabata Pimenta, do PV, e Anne Lagartixa, do PL, relataram ter sido perseguidas durante deslocamentos de campanha pelo interior do Rio Grande do Norte. Tabata é candidata a deputada federal nas eleições deste ano, enquanto que Anne Lagartixa disputa uma vaga de deputada estadual. As denúncias foram divulgadas pelas duas ontem, quarta-feira, pelas redes sociais. Em vídeo publicado no Instagram, né? Em vídeo aí publicado no Instagram, Tabata Pimenta afirmou ter enfrentado dois episódios recentes. O primeiro teria ocorrido durante uma agenda em Carnaúba dos Dantas, quando o veículo ocupado pela candidata e por integrantes de sua equipe teria sido seguido por outro carro. Segundo ela, a placa foi anotada e as providências cabíveis foram adotadas. O segundo caso, descrito como mais grave, teria acontecido no trajeto entre Pau dos Ferros e Natal, no trecho entre Patu, Rio Grande do Norte, e Brejo do Cruz, na Paraíba. Tabata relatou que dois homens apareceram em uma motocicleta e tentaram fazer o carro parar. Simplesmente surgiram dois homens em uma moto, primeiro um e batendo no carro e depois o outro mandando parar, afirmou a candidata. A candidata disse ter registrado boletins de ocorrência sobre os dois episódios e informou que a Polícia Civil investiga os casos. Ela também afirmou que reforçou a segurança e deixou de divulgar previamente parte dos compromissos de campanha por receio de novas abordagens. Isso mesmo. E também, Anne Lagartixa, né? Também foi, denunciou, que está sendo perseguida. Isso mesmo. É, meu amigo. Foi tão aterrorizante que nós não tivemos ânimo de anotar a placa. Foi uma cena de filme, escreveu Anne Lagartixa depois, segundo o relato dela, né? Uma SW4 ficou à frente do carro em que ela estava e um Volkswagen Up se aproximou por trás, enquanto os veículos diminuíram a velocidade na tentativa de fazer a comitiva parar. A vereadora de Natal, Anne Lagartixa, disse que o carro ocupado aí por seus seguranças avançou e se posicionou atrás dos veículos suspeitos, permitindo que a comitiva continuasse o percurso. Tá aí, meu amigo. O negócio é sério, né? Estão perseguindo até os candidatos, né? As candidatas, na verdade. Um é candidata a deputada federal, que é Tabata Pimenta, que é vereadora de Natal também, e a outra, Anne Lagartixa, que é também vereadora em Natal. O negócio tá sério, né? Tempo de eleição aparece cada uma que dá 10, ou dá 20, né? No ditado popular. Sael, prepara aí Estrada da Vida com o milionário José Rico. Vamos atender aqui o nosso amigo Francisco de Abdias, lá em Natal. Ele disse que gostou da música, viu, Sael? Vai de Léo Fernandes aqui. Valeu. E também, Flores em Vida. Vamos atender Beta Vaz, que está parabenizando a sua amiga Lili, né? Vamos lá. Meu amigo Francisco de Abdias, bom dia, meu amigo.
3: Bom dia, Tom Oliveira. Bom dia para todos vocês aí que faz a difusora de São Miguel. Bom dia para Sérgio Raja, Augusto Filho. Todos vocês aí, saúde e paz. Passamos aí de milionário José Rico, Estrada da Vila, grande, vou ficar na escuta.
1: Pronto, meu amigo.
3: Vai para Osley de Citaçude, lá nas Cor Lagoa Nova. Lussali, São Severino, Alzeni, Chico Barbosa e Jaguaribe, os dois filhos dele, a filha dele aqui em Natal, saúde e paz para todos. Dona Leopoldina, João Deus, no Sítio Agreste.
1: Ok.
3: Zezinho Zé dele lá no Sítio Purão, seu Chico Baiano, e família, os colegas dele aí. Para todos aí que escutam aí programação aí da Difusora de São Miguel, feito aí por Tom Oliveira e Célio Vaz, bom dia para todos, passa aí essa música aí, por favor aí, e milionário José Rico.
1: Valeu, meu amigo. Ok.
3: Escuta. Boa, viu, Tom Oliveira, acaba, você passou aí do artista aí que tava na rádio aí, grande, gostei da música, viu?
1: Valeu, meu
4: amigo. Tânia Oliveira, bom dia.
1: Bom dia, Beta.
4: Amigo, eu gostaria que você hoje registrasse o aniversário da minha amiga Lili, da ABBA, né?
1: Lili da ABBA.
4: Quero oferecer música pra ela, Flores em Vida.
1: Flores em Vida.
4: Quero oferecer pra ela, pra Corminha, pra ela, o esposo, pra Antônio. E pras noras, e pros netos dela, viu?
1: Beleza.
4: E aliás, pra tudo. Que você passe Flores em Vida, Lili. Pode ter certeza que todos te amam, principalmente eu. Você é uma pessoa linda, maravilhosa. Um abraço, minha amiga. Parabéns. Feliz aniversário. Pode ter certeza que tudo que eu falo aqui é com amor.
1: Valeu, Beta.
4: Parabéns, Lili. Um abraço.
1: Aí, parabéns pra Lili, né? Lá na aba, ouvindo a gente. E aproveitando aqui a oportunidade, mandando aqui um alôzão pra Cleito Lagoa e seu Chico Baiano. Estão lá no Melo, mandou até um vídeo pra mim aqui. Estão ouvindo a gente por lá. Valeu, valeu. Bom dia, bom dia. E obrigado pela audiência de sempre, né? Valeu. Já são 8h27. Música pedida é música tocada. Bom dia pra você.

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1: Olha aí, beleza, já são 8h34, aí 8 horas e 34 minutos. Aí depois dessa música belíssima, né? Música belíssima aí, Milionário José Rico, Estrada da Vida. 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Falei com o nosso amigo Dedé das Bicicletas e faça um ótimo negócio. 8h35, Célio, vamos trazer mais 3 previsões aqui, né? Mais 3 previsões astrológicas dentro do nosso programa. Câncer, Leão e Virgem, né? Para você que acompanha aqui o horóscopo do dia, ok?
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1: Alô, você de Câncer, canceriano, canceriana, de 21 do 6 a 22 do 7. É isso mesmo. Câncer, o amor, a relação com os filhos e projetos autorais entrarão em uma fase mais otimista, uma fase mais intensa e verdadeira. Um pouco de diplomacia ajudará a resolver o assunto familiar sem conflitos, né, que não serão necessários. O começo do dia poderá ser agitado e um pouco fora do prumo. Nada que deixe consequências. Espere a tarde para tomar decisões. Novidades chegarão de vários lados. Ok, você de Câncer, bom dia. Alô, você de Leão, leonino, leonina, de 23 do 7 a 22 do 8. A vida em família ganhará mais afeto. Você poderá sentir vontade de cuidar da casa, né? De reunir pessoas queridas ou se aproximar de suas raízes. Mercúrio vai favorecer conversas gentis e ajudará aí a encontrar as palavras certas, mesmo em assuntos delicados. Não responda no impulso se o dia começar tenso. Respire, cuide de quem ama. O acolhimento será mútuo. Ok, você de Leão, bom dia e boas vibrações. Alô, você de Virgem, de 23 do 8 a 22 do 9. Conversas, encontros e deslocamentos movimentarão o dia de hoje e vão trazer informações importantes. Mercúrio vai facilitar negócios, contratos financeiros e irá favorecer escolhas capazes de equilibrar o orçamento. Amanhã poderá começar acelerada. Não tome decisões apressadas. Resolva aí um problema de cada vez. À tarde, tudo vai se organizar melhor. Ok, Virgem? Bom dia e boas vibrações aí para todos. Essas foram mais 3 previsões astrológicas aqui dentro do nosso programa. Daqui a pouquinho tem, né, logo mais, Libra, Escorpião e Sagitário. Manda aqui um alôzão para minha amiga Graça, lá do alto, né? Tá ouvindo a gente também. Muitíssimo obrigado aí pela audiência. Sai, você prepara aí uma música de aniversário para a gente atender aqui nossa amiga Fátima, né? Dona Fátima, lá do Cid Pau Branco, isso mesmo. E obrigado aí pela audiência, pessoal do Cid Pau Branco que escuta a gente, né? Valeu, valeu. Uma música de aniversário, né? Para nossa amiga, tá valendo. Obrigado aí pela audiência. E esse cara sou eu, com Roberto Carlos. Para minha amiga Áurea, lá do Sabino Leite. Bom dia, dona Fátima.
2: Bom dia, Antônio Oliveira. Aqui é Fátima, eu sou de Pau Branco.
1: Bom dia.
2: Passa aí uma música para mim, de aniversário, para oferecer a minha neta, Agatha, que hoje está aniversariando. Está em São Paulo, mas estou mandando essa linda música para ela.
1: É, beleza.
2: Aniversário. Com a Xuxa mesmo, viu? Parabéns. Pronto. Com a Xuxa.
1: Parabéns com a Xuxa.
2: Ela está recebendo os parabéns.
1: Valeu,
2: todos da família dela. Da mãe, do pai, dos avós, das tias e dos tios.
1: Ok.
2: Para a Agatha de São Paulo, minha neta linda, que Deus abençoe ela. E um bom dia e tudo de bom. Bom trabalho.
1: Valeu, dona Fátima. Bom dia. Xuxa,
2: parabéns.
1: Pronto.
2: Feliz aniversário pra ela.
1: Valeu.
3: Bom dia, Tonyara. Passa a música de Roberto Carlos.
1: Beleza.
3: Deixa eu ver.
1: Esse cara sou eu.
3: Este cara sou eu.
1: Não, esse cara é ele.
3: Para aparecer minha mãe Maria, meu filho Lucas, a Lua, a Loreninha, a Sônia, a você, a Célia, Agostinho Filho.
1: Valeu.
3: Bom dia.
1: Bom dia, minha amiga Áurea. Valeu, valeu. É, obrigado mesmo pela sua audiência e pela sua sintonia, né? Pela participação de sempre, nossa amiga Áurea. Antes era na Marechal Costa e Silva, agora é no Sabino Leite, né? Muito obrigado. Já são 8h40. Aí pra você, música pedida é música tocada. Bom dia.

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1: Olha aí, 8h48. Aí, beleza, 8h48. Bom dia, bom dia. Pedrão dos Picolés, meu amigo, ouvindo a gente, muito obrigado aí pela audiência de sempre, né? Grande Pedrão dos Picolés, é ouvinte assíduo, né? Como ele diz, é ouvinte de muitos janeiros e carnavais. Valeu. 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Beleza? Tá aí. Vamos lá, mandando aqui um bom dia para nossa amiga, né? Dona Francisca, tá ouvindo a gente lá na Chapada. Isso mesmo, é Chapada, é município de Pereiro, né? Valeu, Dona Francisca sempre participa com a gente. Eduardo, lá do São Pedro, meu amigo, também, né? Índia do Brasil, lá em Piracicaba, tá ouvindo a gente. Ainda mandar aqui uma alusão para Eleni. Sai, prepara aí, Obrigado Deus, com Henrique Juliano. Dona Eleni está registrando o aniversário da neta dela, Beatriz, que faz aniversário hoje. Recebemos parabéns de toda a família, especialmente, né, da sua avó, né, Eleni, que parabeniza, desejando muita saúde, paz, prosperidade, vida longa e muitas bênçãos. E querendo ouvir a música, né, oferecendo especialmente para sua netinha, Henrique Juliano, Obrigado Deus. Essa música é belíssima, né? E minha amiga Maria de Fátima, lá de Venha Veja, faz um tempinho que ela mandou mensagem também. Maria de Fátima é calma, gosta, espera até enquanto dá certo, né não, minha amiga? Obrigado aí pela audiência também. Querendo ouvir Sonho com Peninha. Mandando aí para todos que estão ouvindo a gente, para sua filha Elaine, seus filhos, né, que moram fora. Um no Rio Grande do Sul e outro na Austrália. Tá meio longe, não tá, Maria de Fátima? De Venha Ver? Obrigado aí pela audiência e pela companhia. Aí sim, né, minha amiga Maria de Fato? Obrigado aí. Vai ouvir Sonho com Peninha. Essa música também é muito bonita, né? Mandar aqui uma alusão para Dona Maria e Graciane, lá no, deixa me ver aqui, na Cachoeirinha. Galera de lá que escuta a gente. Show de bola. Uma ótima quinta-feira. Quinta com o quê? De quase sexta. Vamos lá, já são 8h50. Música pedida é música tocada. Bom dia para você!

família, pelos amigos, pela saúde de cada um de vocês aqui nessa noite. Obrigado, Deus. Obrigado. Obrigado.

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4: Olha aí, já estamos de volta, né? 9:07, daqui a pouquinho tem mais 3 previsões astrológicas. Sair, vamos atender aqui a nossa amiga Lena Costureira. Ela disse que está lá na correria, trabalhando. Ela diz que liga cedo as máquinas para começar os trabalhos e liga o rádio também, escutando a gente. Só não gosta de soltar a voz. Mas tá valendo, minha amiga Helena. Obrigado aí pela audiência. Prepara uma do José Augusto aí para ela, Salvais. Pode ser Aguenta Coração. Essa daí a gente vai mandar também para Dona Zete Sérgio, né? Lá do São Pedro, ela gosta dessa música. Valeu, Dona Zete. Muito obrigado aí pela audiência e pela sintonia, né? Mandando aqui para todos que estão na escuta, todo mundo que está ouvindo e sintonizando aqui o nosso programa. Beleza? Dona Zetsa, ele está querendo ouvir Padre Alessandro Campos, Maria, viu? Mandando aqui para Isabelinha, Luizinho, Toninho, para nós aqui, para mim, para Célio Vaz, para Adão, para o seu grande amigo Célio de Eliseu, Wesley, Cauane, não é isso? Ou melhor, Lauane, Amanda, Célia e todos que estão na escuta, todos os amigos e amigas lá do São Pedro. Ótima quinta-feira para a senhora também, Dona Zete. Vai curtir duas músicas que gosta, né? José Augusto e Maria com o Padre Alessandro Campos. Essa mesma música do José Augusto, vamos mandar para Socorro. Socorro é lá da Timbaúba, a galega dos olhos verdes. Bom dia aí, obrigado pela sua audiência também. Socorro é ouvinte de muitos janeiros e carnavais, né? Tá aí, 9:09. Bom dia, daqui a pouquinho tem mais 3 previsões para você. Ótima quinta!

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1: Olha aí, já são 9h17. Aí, 9h17. Aí você ouviu o padre Alessandro Campos, Maria. E ainda tivemos também o grande José Augusto, né? Música belíssima, Aguenta Coração. Foi para Lena Costureira, lá da 13, e também para Socorro, lá da Timbaúba. É isso mesmo, muito obrigado aí pela sua audiência. 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Bom dia aqui para a minha amiga, né? Que está ouvindo a gente, Zefinha, lá do alto, nossa amiga que sempre escuta aqui o nosso programa, né? Vamos trazer agora, Célio, mais três previsões astrológicas, né? Para hoje, para esta quinta-feira, né? Para a gente já atender aqui mais pedidos musicais que tem pedido aqui para valer, viu? A galera gosta, tá? E é bom no assim.
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1: É isso, é hora do horóscopo do dia. Vamos trazer agora Libra, Escorpião e Sagitário para você que acompanha o horóscopo do dia, né? Você que acredita nas previsões. Alô, você de Libra, Libriano, Libriana, de 23 do 9 a 22 do 10. Mercúrio entrará em seu signo e ajudará você a se expressar com clareza. Ao mesmo tempo, o dinheiro pedirá escolhas mais conscientes. Observe para onde, né, a sua energia e seus recursos estão indo antes de assumir novos compromissos. Não deixe a pressa dos outros definir o ritmo da sua manhã. O ritmo é seu. As finanças ficarão mais equilibradas hoje. Acalme o coração que vem coisa boa por aí. Ok, Libriano, Libriana? Bom dia. Alô, Escorpião, de 23 do 10 a 21 do 11, Vênus em seu signo vai inaugurar uma fase de mais receptividade, confiança e também abertura para novas tarefas e também para renovar a sua imagem. Nem tudo precisará ser mostrado ou exibido e explicado agora. Algumas questões irão amadurecer melhor longe da curiosidade dos outros. Pela manhã, não dê importância excessiva a uma inquietação passageira. Se cuide. Magnetismo e poder de atração estão em alta hoje, você de Escorpião. Alô, você de Sagitário, Sagitariano, Sagitariana, de 22 do 11 a 21 do 12. A vontade de desacelerar constará com convites, conversas e novidades trazidas pelos amigos. Um assunto antigo, pedirá silêncio suficiente para ser compreendido e comprometido. E quem sabe, finalmente, encerrado. Escolha uma prioridade, termine o que começou e grande aí o momento do dia só para você. É, meu amigo, hoje tem um grande momento no dia que é só para você mesmo. À noite, crie planos para o futuro. A sua popularidade está em alta nesta quinta-feira. Ok, você de Sagitário? Bom dia, meu amigo e minha amiga. Boas vibrações aí para todos. Daqui a pouquinho, logo mais, tem as últimas, né? Capricórnio, Aquário e Peixes. Francisca, minha amiga, lá do Retiro, ouvindo aqui o nosso programa, e meu amigo Chiquinho, né? Também lá do Retiro. Meu amigo Francisco Glebson, tá ouvindo a gente lá na Serrinha dos Marinheiros. É o irmão do Gessiano, né? Pessoal da Serrinha dos Marinheiros que gosta de ouvir aí o nosso programa. Célio, prepara aí para Dona Lindalva Lima, Maior Amor do Mundo, com Leonardo. Vamos atender aqui esses três para ir desafogando, né? Para dar tempo atender todo mundo, né? Francisca e Francisco, Francisco e Chiquinho, lá do Retiro. Valeu, meus amigos, bom dia. Aí você prepara Sonho Dourado com Amado Batista, né? e Zé Felipe e Ana Castela. É, vamos atender aqui Marielda e também lá dos Purões e Maria de Lourdes, lá da Estiva dos Grisóstomos, ouvindo a gente também, né? Muito obrigado pela audiência. Bom dia, Maria de Lourdes.
2: Oi, bom dia, Tônia Oliveira. Aqui é Maria de Lourdes, sítio Estiva dos Grisóstomos. Passa uma música para mim de Amado Batista, pode ser aquela, é...
1: Sonho Dourado.
2: Ofereço para meus colegas, Madinha Helena, Selminha, Adriana, Elisângela, Aparecida, Terezinha, Iranise, Efinha Danta.
1: Quem mais?
2: Pra Neide, pra Cleide, Poliana, Marciana. Para você, que é um ótimo locutor, para o Célio Vaz, para Agostinho Filho, para a mãe de Agostinho. E para todos que estão na escuta, tá bom?
1: Beleza.
2: Um bom dia e uma ótima quinta-feira abençoada por Deus.
1: Bom dia, minha amiga. Muito obrigado.
3: Bom dia, Tânia Oliveira. Aqui é Marielda do Sítio Purão. Estou ligando para pedir a música de Zé Felipe e Ana Castela Nova. Ofereço a meu esposo Zé, minha mãe, minha tia, a Francisca, a Lourença, Dona Expedita, minha amiga Lúcia na Cachoeira, Dona Zinha, minha grande amiga nos Barreiros. Ofereço a Nezinha, a Besoura, Dadá, Zebar, minha sogra, Edileide, Gabriel. Ofereço a você, a Geraldina, todos da rádio. Um bom dia maravilhoso.
1: Valeu, minha amiga.
3: No seu programa.
1: Bom dia e obrigado aí pela participação, né? Pela audiência de sempre. O pessoal que lá dos Purões participa, Dona Expedita, Marielda, Damiana, seu Zezinho, todo o pessoal lá que escuta a gente todos os dias, né? Muito obrigado mesmo pela audiência. Já são 9h24. Bom dia, ótima quinta para você.

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13: Olha aí, já são 9h43. Isso aí, Eduardo, meu amigo. Daqui a pouco eu atendo você, beleza? Muito obrigado aí pela audiência e pela sintonia. O grande Eduardo, né? Ouvindo aqui o nosso programa lá no São Pedro. Tá valendo, né? Obrigado mesmo aí. Meu amigo Gilson, lá nas Crioulas. Também está ouvindo a gente, né? É, sintonizando aqui, ouvindo sempre o programa Difusor, o Povo no Rádio. 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Beleza? 9h44, vamos trazer as últimas previsões astrológicas para esta quinta-feira, né? Para você que acompanha aí o horóscopo do dia, vamos trazer Capricórnio, Aquário e Peixes.
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13: É isso aí, as últimas previsões para esta quinta-feira, né? Bom dia para você. Alô, você de Capricórnio. Capricorniano, capricorniana, de 22/12 a 20/1. Amigos e projetos em grupo vão trazer aí trocas mais profundas, nesta fase aí. E há a possibilidade de criar novas alianças. Na carreira, Mercúrio vai favorecer apresentações, negociações e conversas com pessoas que poderão abrir os seus caminhos. O começo do dia poderá parecer confuso. Não tire conclusões antes de ter aí todas as informações. Viagem a dois intensificará a vida íntima. Ok, você de Capricórnio, bom dia. Alô, você de Aquário, aquariana, aquariana, de 21/1 a 19/2. Olha só, a carreira estará em destaque hoje. O dia vai trazer aumento de prestígio, né? E também de popularidade. Conquiste novos públicos. Estudos, viagens e experiências diferentes também despertarão interesse e ajudarão a alargar os horizontes. O amor e a criatividade pedirão espaço para o inesperado. A ansiedade de manhã poderá se acabar mais tarde e atrapalhar novas escolhas. Responda sem pressa, né? Não precisa de pressa para responder os questionamentos. Beleza? Você de Aquário. Alô, Peixes! Peixes é o último signo do zodíaco. Peixes, de 20/2 a 20/3. Viagens, estudos e novas experiências estão aí reacendendo a sua curiosidade e irão mostrar caminhos que ainda não tinham sido considerados. Uma conversa sobre dívidas, acordos ou dinheiro compartilhado irá esclarecer o que pertence a cada pessoa. De manhã, você estará mais sensível. Evite tomar decisões. Espere a mente clarear. Rumos diferentes vêm aí pela frente, você de Peixes. Aí, boas vibrações. Essas foram as últimas previsões astrológicas para esta quinta-feira, né? Bom dia para você, meu amigo Eduardo, já eu atendo você. Meu amigo Chagas, lá no Retiro, tá ouvindo a gente também, né? Nosso amigo Chagas, lá no Retiro, muito obrigado aí pela audiência e pela sintonia. Sérgio, você prepara aí Batista Lima, para minha amiga Antônia, lá da José Ferreira Sobrinho. A música é Oi, Tudo Bem, essa música é legal, viu? E vamos atender também aqui Pedão dos Picolés e, deixa-me ver aqui, Pedão dos Picolés e a Índia do Brasil. Tá ouvindo a gente lá em Piracicaba, São Paulo. O meu amigo Pedão dos Picolés tá querendo ouvir Pá de Aliança. Eita, com o José Ribeiro. E a nossa amiga Índia do Brasil tá querendo ouvir Ciúme Bobo com Beto Ribeiro, mas não é da família um do outro não, né? É outro Ribeiro. Valeu. Obrigado aí pela audiência, minha amiga Índia do Brasil, lá de Piracicaba, né? Bom dia, bom dia.
8: Antes da Rádio Difusora, eu sou a Índia do Brasil, aqui de Piracicaba, divulgadora do cantor Beto Ribeiro, e passando por aí para desejar uma excelente quinta-feira para todos os seus ouvintes e também para pedir a música com ele, Beto Ribeiro, Ciúme Bobo, e ofereço para você, para Elisete, para Lúcia Gervásio e para o Luiz Cláudio e para todos que estão ligadinho, ligadaços na Rádio Difusora AM. Beijo.
13: Valeu.
14: Bora, bom Pedão. Dia, Antônio Oliveira, que é seu amigo Pedão, minha joia. Minha joia, vim da rua mais cedo hoje, minha joia.
13: Aí sim.
14: Pra pedir uma musiquinha a você, viu? Parceiro Miguelzinho tava fechado, ele tá viajando.
13: Tá,
14: viu?
13: Certo.
14: Minha joia, a música que eu vou querer é com o Zé Ribeiro, um par de aliança, viu?
13: Uhum.
14: Pois é, não é só um par de aliança que faz um casamento feliz, viu, minha joia? Quero oferecer os amigos do rádio, viu? Anitta do Lupo Manuel Vieira, assistente Andresa, meu grande amigo Célio Vai, meu amigo coração, viu, minha joia? Ao Wilson Alemão de Pedro Bandeira, a seu João de Deus e Dona Leopoldina e Rafaela no Agreste, minha joia.
13: Beleza.
14: Chico Peva, quem tragou isso é Lagoa, e a seu Chico Baiano, e a Dona Francisca e a Bilu do Lupo Manuel Vieira, minha joia. Aqui é Pedão de muito janeiro e muito carnaval. Fique com Jesus, meu querido. E até amanhã, minha joia.
13: Valeu, meu amigo. Grande Pedrão dos Picolés. Sempre participando com a gente, né? Ouvinte aí, como ele diz, de muitos janeiros e carnavais. Valeu, meu amigo. Bom dia e obrigado. Uma ótima quinta-feira para todo mundo. Pessoal ali na 13, né? Fátima. Pessoal que nos escuta. Seu Daniel Peixoto e Valdete. Também são ouvintes assíduos, né? Ouvintes assíduos do nosso programa. Muito obrigado mesmo. 9:50. Tá aí, bom dia. Música pedida é música tocada.

0: É isso aí, de volta aí depois dessa música, o Par de Alianças, né? Valeu, foi para o nosso amigo Pedrão dos Picolés, né? Tá ouvindo a gente, sempre, sempre participando. Índia do Brasil, obrigado a você, minha amiga, pela participação aí, pela audiência de sempre, né? A Índia do Brasil que é lá de Piracicaba, em São Paulo, e sempre escuta aqui o nosso programa Difusor O Povo no Rádio. É isso mesmo. 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O homem é uma máquina para trabalhar, viu? É um homem forte lá da Serrinha dos Marinheiros. Valeu demais, né, meu amigo? Obrigado aí pela audiência. Sério, vamos trazer umas duas notícias, né? Umas duas ou três notícias aí para mesclar aqui, para a gente já atender aqui mais três pedidos aqui. O pedido não para não, meu amigo. Aqui é bem maladinho. Já são 10:02. 10:02.
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0: Olha só. Homem é morto a tiros dentro de apartamento durante ataque com granadas na cidade de Açu, ó, região aí do Vale do Açu, no Rio Grande do Norte. É. Um homem foi morto com disparos de arma de fogo e com uso de artefatos explosivos, granada, né? Dentro de um apartamento na área central do município de Açu, na região do Vale do Açu, do RN. A vítima foi identificada como Rafael Dantas da Silva, conhecido como Rafael da Acauã. De acordo com as informações, criminosos teriam aí invadido o imóvel, efetuado disparos contra a vítima e utilizado duas granadas durante o ataque. Uma delas teria explodido, né, enquanto a outra permaneceu intacta. O crime aconteceu na presença de uma mulher e uma criança que não foram atingidas. Uma equipe especializada do Esquadrão Antibombas da Polícia Militar se deslocou de Natal para Açu e conseguiu aí neutralizar o outro artefato explosivo. Até o fechamento da matéria do TCM Notícias, não havia informações sobre a motivação ou a autoria do crime. A Polícia Civil vai investigar aí este caso. A violência é escalada em todo canto, né, rapaz? No Brasil todo, e no Rio Grande do Norte não é diferente. Olha só, um adolescente de 17 anos, identificado como Ícaro Cauã Andrade Avelino, foi morto a tiros na noite de ontem, na comunidade do Ouro Negro, em Mossoró, Rio Grande do Norte, a capital do Oeste, né? O crime aconteceu na rua Cícera Rodrigues Gabriel. De acordo com informações da Polícia Científica, mais de 30 disparos foram efetuados no local, utilizando aí pistolas calibre 380 e .40, além de um fuzil calibre 5.56. O adolescente não resistiu aos ferimentos e acabou morrendo no local. Se resistisse, não era humano não, né? O caso deverá ser investigado pela Delegacia de Homicídios e Proteção à Pessoa de Mossoró, DHPP. Com o crime, Mossoró passa a contabilizar mais homicídios, né? 107 homicídios só neste ano de 2026, lá em Mossoró, na capital do Oeste. Mossoró tem mais de 300 mil habitantes, mas 107, né? Homicídios até o mês de setembro, de um ano só, meu amigo, é muita gente, né? Muito homicídio aí, numa cidade só. Meu amigo... É isso mesmo. Olha só, e Dias Toffoli indica Carmen Lúcia para votar aí no processo contra o ministro Alexandre de Moraes. É, meu amigo. Olha só, o ministro do STF, Supremo Tribunal Federal, Dias Toffoli, indicou a interlocutores que não deve votar na sessão da próxima terça-feira, que decidirá sobre a abertura de investigação contra o ministro Alexandre de Moraes, né, pelas mensagens que expuseram sua relação com o ex-banqueiro Daniel Vorcaro. Dias Toffoli sinalizou que deverá manter a posição adotada no início do ano, de se declarar impedido de julgar casos que envolvam o Banco Master. Posição adotada no início do ano, de se declarar impedido de julgar casos que envolvam

0: Carmen pode ser o quinto pela abertura ou quarto contra, nesse caso empatando aí em 4-4, resultado que beneficiaria Alexandre de Moraes. O STF tem 11 ministros, mas uma vaga está aberta desde a aposentadoria de Luiz Roberto Barroso. Como Moraes não vota e Toffoli sinaliza abstenção, restam 8 votos. E Carmen Lúcia é vista como voto em potencial para os dois lados. Tem relação próxima com Moraes, né? Acompanhou em todo o processo da trama, suposta trama golpista, e mantém reservas a Mendonça, de quem nunca foi próximo. Por outro lado, é considerada sensível à opinião pública. É sensível aí à opinião pública, que, por meio de entidades empresariais e da sociedade civil, tem ampliado a pressão contra Moraes. Há uma aposta de interlocutores do grupo, que é pró-Moraes, de que, se esse cenário for mais provável de um voto de Carmen Lúcia pela abertura, é possível que haja um pedido de vista por um dos ministros aliados a ele. Vá para frente assim, hein, Brasil? Desse jeito, meu amigo. Vamos lá, né? Vamos aguardar no que vai dar. Como a gente diz no popular aqui nordestino, como é que vai acabar esse moído? É isso mesmo. Vamos lá, né? Célio, você prepara uma do Raça Negra aí para o meu amigo Chiquinho, que tá ouvindo a gente, tá trabalhando lá na Lagoa Nova e mandando aí para todos que estão na escuta e para sua esposa, né? Que está ouvindo a gente lá no Retiro, a Francisca. Beleza? Muito obrigado aí, meu amigo. A galera trabalhando e ouvindo a gente. Meu amigo Jonathan Pintor. Tá ouvindo a gente lá no Sítio Pau Branco. Trabalhando lá e o Raidinho é ligado direto, viu? É filho da nossa amiga Zildomar, a galega do bar. Lá do Sabino Leite. E prepara aí Barreirito, né? Onde estão meus passos. E Amado Batista, Somos os Dois Outra Vez, né? Somos os Dois Outra Vez. Atendendo aqui minha amiga Francisca Dias, lá da Chapada, e minha amiga Dona Lúcia Lins, lá no São Severino. Valeu. Bom dia, minha amiga Francisca.
1: Tony, bom dia. Ontem eu não assisti o programa. Fui a São Miguel, cheguei já tarde.
0: Mas hoje está, né, dando certo.
1: Mas hoje não vou perder o programa.
0: Aí sim.
1: Passando para te desejar uma feliz quinta-feira. Na Santa Paz, saúde. E pedir que você toque a música com Barreirito.
0: Pronto.
1: Quero oferecer para Dona Laíde. E quero oferecer para Osileide, no Cita Sud, Lúcia Liz, no São Severino, São Manuel Bandeira, Lagoa dos Marinheiros, Beroneide, no, lá no Baixio de Quincó, e para você e toda a família, e todos que estiveram na escuta,
0: okay, minha
1: do
0: amiga.
1: Programa Difusora ao Povo no Rádio.
0: Valeu!
1: Eu sinto saudade no dia que eu não posso assistir esse programa, viu? Um abraço, amigo.
0: Valeu,
1: então,
0: minha amiga.
1: Bom dia, fique com Deus.
0: Bom dia.
2: Bom dia, Tony Oliveira. Passa para mim, Amado Batista. Somos os Dois Outra Vez. Ofereço a todos do São Severino, aos Anísio, Manuel Bandeira, Lindalva Lima, Veroneide, Francisca Dias, Zé Gomes, Dona Socorro Lourdes, aos Lady Ulene, Francisco de Abdia, Alaide Naaba, seu Zezinho dos Porões, seu Francisco Barbosa, seu Francisco Baiano, seu JB em Brasília, seu João Desdomão Leopoldina, você, Celinho, Agostinho, todos que estiverem na escuta.
0: Beleza.
2: Maria Tonha, uma feliz e abençoada quinta.
0: Pronto, minha amiga. Bom dia, Dona Lúcia Lins. Pessoal do São Severino, Alzeni também, né? Pessoal lá que escuta a gente sempre, sempre na sintonia. Valeu demais. Agora já são 10h10. 10 horas e 10 minutos. Bom dia.

meus amigos, se nesse momento algum de vocês me perguntasse onde estão os meus passos, eu não saberia dizer. Mas em nome de Deus, eu agradeço e peço que cada fã, cada amigo, cada irmão que dê um passo por mim, porque eu não sei onde estão os meus passos.

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9: Olha aí, beleza, né? Já são 10h30, estamos de volta aqui com o nosso programa Difusor, o Povo no Rádio. Bom dia, meu amigo, bom dia, minha amiga, né? Falta meia hora pra gente encerrar aqui, mas vamos atender aqui mais pedidos, né, Célio? Vamos tocar mais uma música aqui do nosso amigo Léo, né? O grande Léo Fernandes. Essa daqui, o nome dela é Noite de Lua, né? Isso mesmo, Noite de Lua, vamos tocar aqui e vamos atender seu João de Deus, Célio. Tá querendo minha jangada. Isso. É, e ainda, Dona Socorro da Lagoa Nova querendo ouvir Carta de Fama, mandando aí para seu Chico Baiano, para seu Chico Barbosa lá em Jaguaribe, toda a sua família na região de Jaguaribe e todos que estão na escuta. E também essa mesma Carta de Fama, que é do Paulo Nascimento, né, o Paulo de Iguatu, vai para o Eduardo lá do São Pedro, mandando para o seu amigo Diego, para a sua prima Priscila e para todos que estão na escuta ouvindo aqui o nosso programa, né? Bom dia, seu João de Deus do Agreste.
10: Olá, bom dia, meu amigo Tony Oliveira. Estou passando por aqui hoje, meu amigo, para pedir minha jangada, né?
9: Pronto.
10: Evaldo Freire.
9: Evaldo Freire, o grande cantor lá de Açu.
10: Lucina, Rafael e Aldusier. A seu Estevo Ribeiro do Merejo. A Zezinho Zé Pedro dos Purões, a Damiana de Chico Mané Joaquim dos Purões,
9: certo.
10: A Socorra de Chico Mané Joaquim dos Purões, a meu amigo Chico de Abidia na Grande Natal,
9: certo.
10: Meu amigo Pedrão dos Picolé, a Zé de Astolfo Barros da Cachoeira, a Dona Lúcia Cruz da Cachoeira, a Dona Lúcia Lins do Sol Severino, a Dona Lindalva Lima da Lagoa dos Marinheiros e a Dona Cida da Lagoa dos Marinheiros. Oferecer a todos, meu amigo, oferecer a Francisco Torre do Baixinho Silvestre para ele, para
9: a
10: garotinha.
9: Tá ouvindo dele, a gente, né?
10: E Severina, a Dalécio e a Maria José. Oferecer a comadre Solomé, a Zé Caboclo, a Geraldina e oferecer a todos.
9: Valeu,
10: e
9: meu amigo.
10: Seu José Benun de Águas Lindas do Goiás. Um bom dia, fico com Deus.
9: Valeu, seu João de Deus. Bom dia e muito obrigado aí pela audiência e pela sintonia. Vamos começar com a do Léo Fernandes, né, Célio? A música é boa, viu, também? Essa daqui é igual aquela Senhor Locutor. A música é Noite de Lua. Isso mesmo. Bom dia, bom dia.

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1: 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Vamos mandar aqui, Célio, prepara aí, Diana, fatalidade, vamos mandar aqui para minha amiga Suzana Carvalho, lá em Coronel João Pessoa, e para Maria Freitas, lá no Sabino Leite. Muito obrigado mesmo pela audiência e pela companhia, né? E também você prepara aí, deixa-me ver aqui, Olhos Verdes, para o nosso amigo Gilson, lá das Crioulas. Tá uma galera lá nas populares, tomando um gato preto e uma gelada e ouvindo aqui o nosso programa, né? Muito obrigado aí, Gilson, e a galera lá das Crioulas, o pessoal, né, que está ouvindo a gente, sintonizando aqui o programa Difusor, o Povo no Rádio. Já são 10h43, né? Eu volto já para a gente encerrar aqui o nosso programa desta quinta-feira. Beleza? Muito obrigado. 10h43.

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3: Olha aí, gente, 10h55 agora. Bom dia, né? E obrigado a todo mundo que participou, que mandou a sua mensagem de áudio e de texto. Não desligue seu rádio, daqui a pouquinho tem Raimundo Loia e Luiz Justino com o programa Violas e Repentistas. Valeu? Muito obrigado pela audiência. Amanhã é sexta-feira, né? Hoje é quinta, com o quê? De quase sexta. E amanhã, sexta-feira, estaremos de volta aqui com mais um programa Difusor O Povo no Rádio, contando com a sua grande e honrosa audiência, né, gente? Valeu! Continua ouvindo a gente. Muito obrigado e até amanhã. Valeu! Tchau, tchau, tchau!

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1: Bom dia, São Miguel. Bom dia, região. Vocês estavam curtindo o programa com o Tono Oliveira. Vamos ficar agora com o programa Violas e Repentistas, presente da dupla de horário. Luiz Justino e Raimundo Eloia, meu amigo Célio Vaz, ali na sonoplastia. Um rapaz ali do outro lado, pelo seu nome. Meu amigo Tono Oliveira, ali por fora. Um bom dia para todos os ouvintes do Ceará, do Rio Grande e da Paraíba. Bom dia, meu amigo Criatura, aí da região do VAV. Um abraço para você e para toda a sua família. Mandando um bom dia aqui para a comadre Maria e Selma ali na Baixada. Comadre Maria, aniversário ontem. É mesmo que eu tivesse presente no programa, não tinha como cantar a sextilha para a comadre Maria, que eu estou rouco. Como não vou cantar ainda hoje, estou muito rouco ainda, gripado e rouco. Mas mandar meus parabéns aqui para a comadre Maria pelo dia de ontem, ela aniversariou. Meus parabéns para a senhora, que Deus mais, dê mais um bocado de ano de vida. Ela já completou ontem 96 anos de idade, selvagem. Não é para qualquer um, já é uma alta idade. Graças a Deus, recebendo os parabéns de toda a família. Eu vi Selma ali, ela pediu para a gente tocar uma canção com Paulo de Iguatu, canção de aniversário. Você pede para aí para a gente tocar daqui a pouco. Bom dia, Raimundo.
2: Bom dia, poeta. Bom dia, Selvagem. Bom dia, os ouvintes do programa. É meio que Tona Oliveira. Bom dia. Bom dia, Dona Maria. Que Deus abençoe nessa data maravilhosa. 95 anos, né?
1: 96.
2: Uhum. Ah, se eu chegasse a essa data, já estava bom demais. Recebendo os parabéns das famílias, todos os filhos e filhas. Neto, daqui da neto. Difusora, da Difusora aqui, a gente também manda os parabéns. E Deus abençoe, ilumine essa data por muitos e muitos anos. Muita paz e muita saúde e felicidade. Dona Maria, que eu desejo para vocês e todos os aniversariantes do dia. É uma data muito importante e deve ser muito bem comemorada. E que Deus abençoe a senhora e toda a família, todos os aniversariantes do dia, que hoje a gente está completando mais um ano de vida. A gente dedica o programa a todos vocês. E daqui a pouquinho tem uma canção de aniversário aí, dedicando a Dona Maria. Toda gente boa, a gente agradece aí pela audiência. E vamos, Sérgio Reis, trazer a sextilha aí para os ouvintes que se ligam com a gente todos os dias.
3: 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Os pássaros também ajudam nesta mesma.

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0: Roque, Dona Margarida ali no bairro Santa Barbosa, Alex Apiedada, Geovânia. Um bom dia para todos vocês. Quero abraçar o meu amigo Chico Rocha lá no sítio Calvão e toda a família do seu Chico Rocha. O meu amigo é seu Hilário, recebi a encomenda do seu Hilário. Muito obrigado, um abraço para o senhor e para o Iriacir. Para toda a sua família, abraçando meu amigo Geraldo Felipe, aí nas galinhas, e a dona Suzana, um abraço. Meu amigo Zé Suetânio, na Timbaúba. Quero abraçar aqui seu neto Marcolino e dona Fransquinha ali na Lagoinha, toda a família do seu neto. Um bom dia para todos vocês. Abraçar meu amigo Antônio do Boio ali no sítio Conceição, aí na região de Pereira. Um bom dia para você, meu irmão, e para toda a sua família. Seu Edival Paulo ali no sítio Retiro e toda a família do seu Edival Paulo, o poeta Zé Nilton Paulo e toda a família. Um abraço para todos vocês. Abraçando aqui meu amigo João de Deus ali no Agreste de Cima, Dona Leopoldina, Rafael e Guilherme, Zé de Moisés e Maria, o Zé mais conhecido por Zé Baixinho aí no Agreste. Um abraço, Graci e Maria ali no sítio Agreste de Baixo. Minha mãe aí na Mucunã, Tereza e Tia Cristina, Graça, Margarida, Bárbara, João e a Paulo, Dessete, Queiroz e a Lúcia, Raimundo do Mucunã e a Damiana, Chico Sabino aí na Cachoeirinha, toda a família, seu Zezinho e Zé Pedro aí no sítio por uns. Um bom dia pra você, meu irmão, e pra toda a sua família. Quero abraçar aqui meu primo Nilton Amar lá em São Paulo, toda a família do meu primo Nilton Amar aí na capital Bandeirante, a esposa dele, Dona Lindalva, o filho de Dona Lindalva, mais Nilton Amar, um abraço. Aqui São Miguel, minha amiga Terezinha Franca, Neuricélia, Neurismá, minhas primas, meu primo Neuzão, Miguel de Zé Dito. Um abraço pra todos vocês. Quero mandar um bom dia pra ali no Alto de Santa Teresa, o poeta Chico de Arino, tiver na escuta do programa, toda a família do poeta. Meu amigo o poeta Juvenal Ferreira e família, seu Luiz Peito e Dona Antônia, ali na. Aqui em São Miguel, ali na 13 de maio, um abraço para todos vocês. Poeta Francinilce, Dona Zefinha, aí no Alto Santa Teresa, Dedé de Veríssimo, um abraço para todos vocês, Raimundo.
1: Sei, poeta, vamos. Celinha preparou a canção aí, vamos tocar logo a canção aí para Dona Maria, né? Essa canção diretamente para Dona Maria, recebendo os parabéns aí de sua filha Selma, todas as suas filhas, toda a sua família, netos, bisnetos, que eu sei que ela tem bisneto já, né?
2: Exatamente.
1: Tem. É, e a gente dedica daqui essa linda canção para ela e a todos os aniversariantes do dia, por passar desse dia tão importante. E é aqui dos poetas, a gente manda tudo de bom aí, deseja tudo de bom para a vida dela, né?
0: Se tiver do jeito aí, no ponto aí, Sérgio, pode tocar.

0: aniversariando hoje. Meus parabéns para a senhora mais uma vez. E tudo de bom que a senhora merece. 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Mandando um bom dia para meu amigo Deusimar aí no Caldeirão, avisando de categoria dia 19 desse mês. Está se aproximando, meu amigo Deusimar. É, aí encostadinha a parede do açude do Caldeirão, essa cantoria a partir das 8 horas da noite, dia 19, vai ser com o poeta Jonas Bezerra, o poeta Zé André Vitorino e o poeta Guilherme Nobre lá de Fortaleza, aí para o nosso amigo Deusimar, encostadinha a parede do açude aí do Caldeirão, vai ser uma grande cantoria, se Deus quiser. Meu amigo Deusimar ainda está convidando nosso amigo Zé Suetânio da Timbaúba, meu amigo Pedro Veloso ali do Manuel Vieira, o nosso amigo Pelé, eu acho que é ali no Alto de Santa Teresa. Se sinto todos convidados para essa grande cantoria lá no nosso amigo Deusimar, de 19 a partir de 8 horas da noite aí no Caldeirão. Quero abraçar aqui Dona Socorro ali na Lagoa Nova, toda a família de Dona Socorro. Meu amigo Xuxa aí no sítio, Varrela e a família. Meu amigo Chico Xavier aí no sítio, Belo, um abraço. Meu amigo Assis Preto, Chico Preto, Sergão Preto, toda a família de Sergão Preto. Ali nos Torrões, abraçando aqui o poeta Levi Bezerra, na cidade de Muitorebe, na Paraíba. Um abraço para todos vocês que estão na escuta do programa. Meu amigo Geraldo Delto Augusto, ali na Cachoeira, em qualquer canto que você encontre. Um bom dia para você, meu irmão. E para toda a família, Zé Caboclo, cai nos Barreiros, toda a família de Zé Caboclo. Meu amigo Raimundo Vaqueiro, ainda aí nos Barreiros. Um abraço para todos vocês, poeta.
1: Isso aí, padre. 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Vou até dedicar o programa a Laura e Dona Iraci, lá das Galinhas. Muito obrigado, Laura, aí. A gente recebeu a encomenda aqui, Deus abençoe vocês aí, viu? Raimundo de Amaral, filho dela, toda a família, esse pessoal bom aí das Galinhas, toda a família Santana, nosso amigo Geraldo Felipe, Dona Suzana, meu amigo Chico de Otomiro, na Lagoa dos Milhomes, fazendeiro velho, abraço Chico, toda a sua família na Lagoa dos Milhomes, abraço pra todo esse pessoal bom, Raimundo bem-vindo, Dona Zefinha, as meninas, todo aquele pessoal, sempre na escuta do programa Viola Zé Repentista, meu amigo Neto Marculino ali na Lagoinha, a esposa dele, Chico Sabina aí na Cachoeirinha, a esposa dele, um abraço pra vocês aí, meu amigo Edil, aí no São Gonçalo, Dona Pedrina, nosso amigo Carlos Gomes lá no Centro de Jaguaribe, lá na Pousada Chicão, sempre ligado com a gente também, um abraço pra vocês aí, toda essa turma boa.
0: Poeta, procurou a canção pra você tocar aí, quero mandar um bom dia pra seu Vicente Rufino aí no Sítio Cruz, se estiver assistindo o programa, um abraço pra senhor e pra toda a sua família, meu amigo Antônio Loia ali no Doutor Severiano, um abraço pra você, Antônio, e pra toda a sua família, mandando um bom dia pra o meu amigo Leo ali no Sítio Abra e a mãe dele, a Dona Alzira, o nosso amigo Luzimar, aqui em São Miguel, ouvindo o programa todos os dias, a esposa dele. Abraçar aqui o meu amigo Chico Gato, eu vi ele aqui em São Miguel, diz que é ouvindo o programa todos os dias, não sei se ali No São Joaquim, é depois do
1: São Joaquim, ali, rapaz. Chigata é ligeiro mesmo, viu?
0: É, rapaz. Um abraço pra você, Chico, e pra toda a sua família.
1: Vamos cantar aqui a canção Filho do Agricultor, poeta. Um trabalho muito bonito do poeta Jonas Bezerra. Dedicando a todo o pessoal bom. Dedicar a Miguel Rodrigues, Dona Hilda, Daniel Ritir. Dedicar também a meu amigo Chico Sabino, na Cachoeirinha, e a esposa. A meu amigo Edilson e Dona Pedrina. Ao Lauro e Dona Iraci, toda a família. A todo esse pessoal bom, toda a minha família, de modo geral. Sempre na escuta do programão. A tia Jandira de Situaba, todos vocês.
0: Dedicado a Dona Leopoldina, João de Deus, aí do Agreste de Cima, e a todos os ouvintes do programa.
1: Um abraço, João de Deus, Dona Leopoldina e toda a família. Um filho de agricultor, estudioso demais.

0: Valeu, quero mandar um bom dia pra minha amiga, a poetisa Celina Freitas, ali no Pau Branco, ou no Japão, em qualquer canto que você encontra. Um abraço pra todos vocês, poeta Aldo Bezerra, aqui em São Miguel, e a toda a família dele. Um abraço pra você, poeta, e pra toda a sua família. Abraçar aqui o meu amigo Messias, lá na Lagoa do Arroz, o meu amigo e poeta Hermlopa, aí na região de Pereira, e Dona Antônia. Um abraço para todos vocês aí da região de Pereiro. Vocês aí da Trindade, meu amigo Dedé Baiano e a família Dona Corminha Freitas. Luzanira, um abraço a todos vocês aí do Sítio Trindade. Quero mandar um bom dia para o meu amigo Zé de Pedro aí no Sítio Cidade. Seu Antônio Negreiro. Meu amigo Antônio Boi, mais uma vez, um bom dia para o senhor e para toda a sua família. Abraçando aqui o meu amigo ali, Dona Predrina e o nosso amigo Edilson ali no São Gonçalo. Ouvinte do programa todos os dias. Quero mandar um bom dia para a nossa amiga, nossa ouvinte, lá em Poço José de Moura, nossa amiga Isa, ouvinte do nosso programa, aí na Paraíba, em Poço José de Moura. Um abraço para todos vocês que estão na escuta do programa, poeta.
1: Poeta, vamos dedicar esse poema que já foi cantado aí a todos os ouvintes. Quero dedicar também ao Carlos Gomes, na Jaguaribe. Dedicar também ao poeta Milton Rodrigues, lá na cidade de Encanto, a esposa dele. Dedicar também a todo o pessoal bom da Lagoa dos Milomes, todos vocês da Timbaúba, seus amigos aí do Retiro. E, poeta, ainda dá tempo de cantar a canção. Vou cantar aqui a canção Senhora Mãe, dedicando a Dona Maria, aniversariante do dia. E a todos vocês, a todas as mães do mundo que está assistindo o programa também, a todos vocês, Senhora Mãe, do poeta Charles Gomes, dedicando a todo esse pessoal bom que está na escuta, todos os dias.
0: Pronto, dedicar a minha mãe aí, que está na escuta do programa, e a todas as mães do Brasil e do mundo.
1: Dedicado Nozira, em Situaba, e toda a família.
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0: falei, eu dedicar minha esposa aí na Mucunã, minhas filhas Natália, Aparecida e Daniele, que são mãe também. A todos vocês que estão na escuta do programa.
1: Essa é poeta.
0: Propaganda,
1: já. Essa é poeta, dedicar essa canção a todas as mães, a toda a minha família, minha esposa, minhas filhas também, todas as mães, a todos os ouvintes que estão na escuta do programa também, a nossos amigos, rapaz, também, lá no VAV, né? Também muita gente boa na escuta do programa. Todos os dias. Ainda tem 4 minutos, dá tempo de contar a cançãozinha aqui pra não ficar aqui muito parado, né?
0: Então pode mandar um abraço.
1: Canta aqui a cançãozinha, dedicando a todos vocês pra finalizar o programa.

0: Eu quero mandar um bom dia para o meu amigo Edilson ali, Edilson Guedes, aí no Olho da Aguadanta. Um abraço para você, meu irmão, para sua esposa. Tu é dentro dessa mina aí no Olho da Aguadanta, vocês aí do Guardado, aí do Merejo. É, o Pedro dos Ferreiro aí no Merejo, um abraço pra você e pra toda a sua família. Seu Zé Sabino aí do Pé de Serra, de Doutor Severiano, um abraço pra todos vocês.
1: E com essa a gente vai encerrando por aqui, o programa de hoje chegando no ponto final. Tô com seus titulares, Raimundo Eloy e o Pedro Justino. O Pedro Justino tá se recuperando da garganta, amanhã já tá bom, né, Pedro? Se Deus quiser, a gente fazer melhor, esse estilo do programa. Meu amigo Célio Roja, na Sonoplastia, um abraço pra todos vocês. Não desligue seu rádio, fica aí na programação da Difusora de São Miguel. E a gente promete voltar amanhã, se Deus quiser. Tchau, tchau e até lá!
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2: Eleitoral. E vou finalizar. Nós, 2022, a estrutura de poder que foi usada para derrotar Bolsonaro não vai ser fichinha na que está acontecendo hoje.
3: Debate nosso. O primeiro deles, a primeira delas, na verdade, ela fica sobre essa questão da suspensão permanente dos ministros. Absolutamente todos os ministros hoje no Supremo Tribunal Federal foram indicados por políticos, pessoas que estiveram ou estão, no caso de Lula, no poder. Qualquer um que decida qualquer coisa vai ser alvo de suspensão. Infelizmente, hoje, essa é a percepção de parte das pessoas que assistem o que vem acontecendo no Supremo Tribunal Federal. Então, a gente não tem muito para onde correr nesse sentido. Sempre alguém vai dizer que fulano decidiu algo porque queria favorecer grupo político tal. Por exemplo, as questões envolvendo Lulinha, os vazamentos ocorrendo dentro da PF e do próprio Supremo. Isso não tinha objetivo eleitoral, então? Ou tinha? Havia a intenção de desgastar alguém que estava concorrendo ou não? Em 2018, quando Lula foi preso, a intenção foi tirar ele da possibilidade de disputar as eleições ou não? É interessante, a roda gira, a vida é um moinho. Então, nesse caso especificamente, a gente precisa que as coisas aconteçam, as provas apareçam ou não, para formar de fato um raciocínio nesse sentido. Do contrário, vai ser só o que eu acho e não, como eu disse em princípio, os fatos. A segunda coisa, uma informação, Bruno, que foi publicada agora há pouco, é que a Polícia Federal aponta que há uma coincidência, é um dos fatos que embasou a decisão, entre o período da gravação do filme Dark Horse, a cinebiografia, e os repasses feitos pelo deputado Mário Frias via emendas parlamentares para a organização chefiada pela dona da produtora, Karina Ferreira da Gama. Ou seja, aqui é um indício, não é uma prova de que de fato o dinheiro foi desviado, mas é justamente com base em indícios. Bruno pontuou outra coisa, que é a questão do tempo. A gente está falando aqui de uma operação que aconteceu hoje, dia 10, e que a proposição de Bruno era que ela tivesse ocorrido um dia depois das eleições. Em 20 dias, provas desaparecem, pessoas saem do país, há uma série de coisas que podem acontecer, inclusive o vazamento da informação. Então, assim, nesse caso, tudo o que aconteceu antes em relação a todos os outros deveria ter deixado para acontecer depois da eleição? Não. A justiça, de maneira geral, ela não pode se pautar pelo calendário eleitoral. Não faz sentido isso.
2: 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Olha, bora o comentário aí do ouvinte, dá para subir agora, Bruno, o comentário do ouvinte. Bora ver qual é o comentário do ouvinte e qual a pergunta, Bia. Magdael Silva, caso se comprove a culpabilidade de Moraes, qual será o entendimento de Bruno Araújo diante da tese defendida por ele e por tantos outros, de que a investigação conduzida por Mendonça deveria ser invalidada? Pergunta para você, Bruno Araújo.
3: Eu posso dar duas respostas. A primeira delas é: volte uma casa. Eu falei sobre isso ontem. Mas como você está aqui presente hoje também, Magdael, não sei se estava ontem, vamos lá. A tese é de que o processo, o devido processo legal, ele precisa ser respeitado por todos. A gente viu no passado a Lava Jato ter parte das suas condenações anuladas justamente por episódios que envolviam juiz e promotor. Elas foram anuladas, apesar de que a justificativa não foi essa, mas foi na prática o que provocou a anulação dessas condenações. A mesma coisa em relação ao 8 de janeiro. Há uma série de questionamentos sobre como Alexandre de Moraes conduziu o processo. Pessoas que tiveram penas maiores do que deveriam, pessoas que teriam tido o seu direito à defesa cerceado. Daqui a um tempo, a depender da mudança do ambiente, o próprio Alexandre de Moraes pode ver parte dessas decisões perder o valor. A mesma coisa, neste caso, de André Mendonça. Então, o que é necessário? Previsibilidade, um padrão nas decisões, uma lógica, uma linha que possa conduzir essas decisões e elas não sejam tomadas por paixão ou pela decisão de um juiz baseado no interesse individual de um grupo político. O problema é que hoje a gente tem visto isso tomando, de certa maneira, o STF. Então, eu imagino que há sim o risco de elas serem invalidadas, independente da culpa. Isso não significa, diferente, por exemplo, de outros casos, que um novo processo não possa ser realizado com o juiz numa posição mais imparcial e que possa eventualmente chegar a culpa e a sentença que oriente culpa para o indivíduo. Eu acho que é mais ou menos nesse caminho.
2: Isso não foi uma resposta, foi uma redação.
0: Né, não, e bonito. Olha só.
3: Com todo respeito, uma aula, né?
0: A gente já. Menino, você viu papai. Aí, eu adoro essa humildade dele.
3: Só para um Giovanni que pode ser modesto, eu não.
2: Para finalizar, foram 7 armas de fogo apreendidas na casa do deputado Mário Frias.
3: 7?
2: 7.
3: Ele
2: armas
3: é caque?
2: De fogo.
3: Imagino que sim, pela quantidade de armas, não é possível.
2: Eu estou surpreso com a sua desinformação. Você, quando se trata de algum da direita, você é tão informado. E
3: eu sou informado sobre tudo, Bruno.
2: E também sobre o Dark Rossi, o Beato tinha comentado no início o comentário dele. Um dos motivos que não precisava dessa operação hoje é justamente porque o André Mendonça ontem validou a delação de um dos empresários que era operador de levar dinheiro para o filme. Quer dizer, mais elementos vão aparecer e vão só na expulsão.
0: Agora,
2: o negócio é realmente acabar. Vamos lá, Suzy. Mas o Brasil está vendo, o Brasil está assistindo.
0: Sim, Mário Frias, ele é caque, sim, viu? Verifiquei.
2: Mário Frias é Frias ou é quem?
0: Não sei, nunca cheguei perto dele.
3: Depende, do jeito que as emendas estão sendo apresentadas aí, talvez.
0: Eu lembro dele quando ele era novinho naquelas novelas, tipo, né,
3: da Globo. Você tem que ter visto ele em Mutantes. Na Record.
0: Não, mas falando sério agora, tirando a cachorrada de lado. Rapaz, e aí? Quando é que vai ter uma operação pra, pra Roberta Luxinger?
2: Não
0: Lulinha
2: tem.
0: Já pegou o beco, né? Falou bem, bem certo. Dá tempo das pessoas saírem do país. Pronto. Lulinha saiu do país. Falta mais o quê? Qual é o indício que tá faltando? Porque conversas tem.
2: Suzy agora não foi brilhante, não. Ela foi além.
0: Pois aumenta meu salário?
2: Ela foi brilhante, foi além. Ela só botou assim na testa. Não pode, vai ter operação com Lulinha, não. Não vai ter operação com Roberta Luxinger, não. Aliás, usando as redes sociais e dando carão. Vai ter, não?
0: Vai não.
2: Vai não, por quê?
0: Porque o André Mendonça cuida dessa história aí do Vorcaro, né? E aí, se deixarem ele sobreviver, ou então ele teria que ter pego aí toda essa outra história do INSS. Não vai ter, meu amor. Sabe por quê? Porque tem um monte de gente comprometida nesse melado aí. Tá tudo imundo. O Brasil vai podre.
2: Bora simbora.
3: Vai pra Disney.
2: Bora simbora falar da César.
0: Eu gosto do pateta que tem aqui na bancada mesmo.
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3: Bruno, eu tenho uma dúvida sobre uma das coisas que você
2: comentou.
3: Se
2: seu rodízio estiver frouxo,
3: não,
2: se
3: não
2: sua
3: tá
2: rodela
3: não.
2: Tiver frouxo,
3: não,
2: pode
3: não
2: procurar
3: tá
2: César
3: não.
2: Que
0: a nossa roda,
2: tá tudo certo. Eles resolvem.
3: Eu não preciso de plástica para esse.
0: Precisa
3: não.
0: de um
2: amigo,
0: como é que chama?
2: Dizendo, você não tem portão na sua casa, não?
3: Oi?
2: Tem porta não na sua casa, não?
3: Não, então desculpa.
2: Tem algum carrinho lá na sua casa de rodinha?
3: Não, tem não.
2: Tudo eles têm lá.
3: Mas eu fiquei com dúvida. Uma coisa.
2: Maldoso.
3: Varredeira manual. O que é uma varredeira manual?
0: Uma vassoura.
3: Pois é, foi o que eu pensei. Varredeira manual, eu imaginei que fosse uma vassoura. Mas fiquei curioso pra saber.
2: Bora lá, as coincidências de hoje com a operação de Flávio Dino. Bora lá? Poder Data, pesquisa Poder Data AIA. Registrada com o número 04914/2026 no Tribunal Superior Eleitoral. Flávio Bolsonaro aparece à frente de Lula. Flávio Bolsonaro tem 47%, Lula tem 45%. É a segunda rodada seguida, em duas semanas, que Flávio Bolsonaro fica à frente de Lula. No levante da semana passada, 3 de setembro, Flávio tinha 45%, Lula tem 44%, Flávio agora tem 47%, Lula tem 45%. Em relação à pesquisa anterior, Flávio cresceu 2 pontos, Lula cresceu 1. E Flávio também ultrapassou Lula e lidera a simulação de segundo turno, o aponta agregador de pesquisa já BBC Brasil. Pois é, em um novo levantamento do agregador de pesquisas da rede BBC News Brasil.
0: Explica o que é o agregador.
2: O agregador pega os compilados de pesquisas registradas, certo? Coloca todas num sistema.
0: Que é o que você faz aqui.
2: E extrai a média. Tá certo, Suzy? Então, na média das pesquisas publicadas nas últimas 3 semanas, Flávio Bolsonaro tem dianteira sobre Lula. No primeiro turno, que vai acontecer dia 4, a menos de um mês, Lula tinha 38% da preferência lá quando o Flávio tinha 33%. E agora, Suzy, como é que está?
0: Pois é, agora Lula detém 38%, né, por cento, enquanto o Flávio...
2: E no segundo turno o Flávio tem 45% e ele 44%.
0: Exato, exatamente. Agora eu vou lhe dizer uma coisa. O desespero já bateu em minha porta, porque se é isso que a gente está conseguindo enxergar, imagine como é que não está. Eu vi um mapeamento de um instituto, que eu não lembro qual agora, e ele desenha o Brasil sobre votação, né? Quem está com Flávio, onde é que Flávio está mais forte, onde é que Lula está mais forte. E Lula só aparece no Nordeste, enquanto o Sudeste, o Centro-Oeste, né, o que tem principalmente Minas Gerais, Flávio está bem à frente.
3: Antes de tudo, descobriu que é uma varredeira manual.
0: É o quê?
3: É uma máquina que realmente tem as escovas e você vai, ela deve ter um motorzinho, você vai empurrando ela para varrer grandes espaços e tal.
0: Que legal.
3: Então, tá aí, descobriu que é uma varredeira manual. Sobre a questão das pesquisas, a gente tá vendo aqui todas dentro da margem de erro. Absolutamente todas colocadas aqui dentro da margem de erro. Ainda assim, a gente tá vendo um movimento, uma tendência, mesmo dentro da margem de erro, de crescimento de Flávio Bolsonaro, especialmente no segundo turno. E eu já disse em outras oportunidades, Lula, ele é muito forte no primeiro turno, principalmente porque a direita, ela está fragmentada. Essa votação, ela está pulverizada numa quantidade razoável de candidatos do espectro de direita. Quando a gente vai para o segundo turno, esses votos invariavelmente vão para Flávio Bolsonaro. Lula não tem muito de que herdar votos, então ele bate no teto no primeiro e no segundo turno, praticamente.
2: Sim ou não? Qual a tendência do momento? É de crescimento de Flávio?
3: Perfeito.
2: De queda de Lula?
3: Não, Lula tá... O problema é justamente esse, Bruno. Lula, eu acho que ele bateu num teto.
2: E a reprovação de Lula tem aumentado?
3: Bruno, aí depende do instituto, mas tem instituto que coloca uma reprovação maior do que a aprovação. Mas eu acho que a questão da aprovação ou desaprovação, num cenário de polarização, ela não é tão forte. O que vai definir a eleição é justamente as rejeições. Isso é que vai definir, na minha opinião.
2: Sobre Alexandre Moraes, ele ia dar uma coletiva hoje, né? Ia aparecer em
3: 11 horas da manhã.
2: 11 foi cancelado, né? Foi cancelado. Dia 15 agora vai ter o fight lá.
3: Terça-feira, né?
2: Vai ter o fight. O placar está até agora 4-3 pró André Mendonça, a imprensa diz, né? Carmen Lúcia é uma incógnita. Estaria do lado de André Mendonça Nuno Marques, Fux, André Mendonça e Fachin. Tá?
3: Fachin?
2: Fachin. Carmen Lúcia passa a ser incógnita, porque Toffoli vai se declarar impedido de votar. Vamos aguardar o fight. E aí, ia ter 11 horas da manhã hoje, Moraes ia aparecer, ia falar nação, porque ele hoje é o principal personagem da política brasileira, né? Alexandre Moraes. Ele é do judiciário, mas ele é o principal personagem da política. E parece que desistiu e que vai aparecer só amanhã agora. E a estratégia dele é dizer que as mensagens que a imprensa disse que seria dele, convocaram, não seria dele. Tá? Não seria dele.
0: Então, o relatório da Polícia Federal é mentiroso. A Polícia Federal está mentindo.
2: Não seria dele. Não tem como comprovar que é dele.
0: Tá? Com o telefone que era cadastrado dele.
2: Segundo, a estratégia é essa. Vamos aguardar amanhã.
3: Olha só. Certo? Bruno, é uma estratégia que, a depender do que a Polícia Federal tenha, pode surtir efeito. Porque a Polícia Federal, obviamente, quem constrói as provas, tem que trazer as provas. Quem constrói, não. Quem colhe as provas, precisa trazer a comprovação de que aquilo é real. E assim, há várias formas de comprovar, que vão desde a posição da antena.
2: Diga lá, Bruno. News, Flávio Dino acabou de baixar o sigilo. Isso. Da ação do caso Dark Horse.
3: Isso, eu já tenho, inclusive, aberto a matéria aqui para ver, porque a gente tinha comentado justamente isso. Para ver a questão do embasamento factual para isso. Mas, Bruno, então, eu imagino que a Polícia Federal tenha tecnologia e aparatos suficientes para comprovar a posição do telefone que recebeu as mensagens, eventualmente se o Alexandre de Moraes estava dentro da área que foi monitorada. Então, assim, eu acho muito difícil a Polícia Federal indicar isso no relatório sem poder comprovar que aquele número realmente é dele. Se por um acaso isso acontecer, vai ser uma desmoralização para a Polícia Federal e para o próprio André Mendonça. Sinceramente, não acredito que vai acontecer. Não acredito, porque a Polícia Federal, ela é muito competente quando investiga. Então, não acredito que vai acontecer.
2: Vamos embora, papai. Olha, Guimamelo, bora chamar o certo?
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2: 12:46, 12:47. 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Olha, o que parecia ser uma eleição tranquila lá na Câmara Municipal de Parnamirim, César Maia inclusive já estava costurando para tentar fazer a eleição para o próximo biênio já no final desse mês ou no início do próximo mês. Parece que não será. O bloco do BG falou com alguns vereadores que confirmaram que o nome do atual presidente da Câmara Municipal de Parnamirim já não é unanimidade, e outros dois nomes já topariam nos bastidores se lançar candidato. Olha aí, César Maia vinha nadando de braçada, né? Mas se envolveu numa série de confusões nos últimos tempos. O desgaste da imagem da Câmara Municipal de Parnamirim é grande com as publicações de gastos da gestão. O ambiente entre os vereadores já não é mais também de confiança, vereadores chateados com a postura do vereador, e ele, que era um nome praticamente que não tinha adversário, parece que deve, não só deverá ter, como de repente poderá ter 3 candidaturas à presidência da Câmara Municipal de Parnamirim.
0: Parnamirim, ela vem sofrendo aí com uma nuvem meio negra.
2: Aliás, né? O ex-prefeito Osano Taveira estará aqui hoje. Há 15 dias atrás, a gente fez um comentário aqui sobre a saúde na gestão de Taveira, que não dava bem. Ele, no mesmo dia, mandou uma mensagem para mim, pediu espaço para falar o ponto de vista dele. Eu disse, na hora, prefeito, na hora que puder ir. E quando foi segunda-feira, ele disse que hoje daria para estar aqui e vai estar.
0: Voltando ao que eu estava falando, Parnamirim, ela parece que não está vivendo muito bem, né? Muita calmaria. É problema dentro da prefeitura, problema dentro da Câmara dos Vereadores. A política de lá desenvolve em toda... A política não, vou falar coisa séria. A politicagem lá em Parnamirim é uma coisa séria e muitas vezes vergonhosa. Mas a cidade está limpa.
2: Olha, começa a circular. Agora é o perfil meio independente. E também um jornalista da Band, que Alexandre Moraes avalia renunciar. Tá? O meio independente é um perfil sério, certificado.
3: Eu particularmente não conheço. Hoje a certificação ela é paga, então isso é relativo. Eu particularmente não conheço. E assim, a Laura Jardim, inclusive, publicou, Bruno, mais informações do que seria o pronunciamento do Alexandre Moraes, que estava previsto para as 11 e que foi cancelado 1 hora depois de anunciado, praticamente.
2: Olha, a produtora Karina Gama, do filme Dark Horse, disse que foi ameaçada por policiais, tá? De ser presa, tá? E que se for presa não tem nada para delatar, porque não fez nada de errado. Está na Folha de São Paulo.
3: A denúncia dela de que teria sido ameaçada por policiais é grave, precisa ser apurada, e obviamente não conheço nem ninguém que seja abordado pela polícia e diga que é culpado no primeiro momento. Então, a presunção de inocência precisa ser preservada. Quem tem que provar que ela é culpada é quem está acusando, não é ela que necessariamente provar que é inocente.
0: O Brasil tem isso, né? Você tem que me apresentar provas do que eu fiz de errado.
3: Isso. Não, mas é o correto. É, a presunção então, da inocência é parte disso. Agora, Bruno, ainda sobre a questão de Alexandre de Moraes, houve o cancelamento e não estava, segundo publicação de Lauro Jardim, previstas nem explicações sobre o que seria a suposta relação dele com Alexandre de Moraes com Daniel Vorcaro, muito menos o anúncio de um afastamento dele do Supremo Tribunal Federal. Ele basicamente diria que está sendo perseguido e que em momento algum cometeu atos impróprios. Sabe aquela história daquela reunião de trabalho que poderia ser um e-mail? Isso aqui poderia ter sido uma nota no dia 1 de quando tudo isso aconteceu. Aí depois de todo esse desdobramento é que vem essa possibilidade de Alexandre de Moraes falar sobre o caso? Peraí.
2: Olha, gente, mandar um abraço para todos que fazem a caravana Natal. Dia 19 de setembro tem um Boteco do Samba lá no Museu da Rampa, hein? É, a partir das 16 horas. Trabalho maravilhoso. E todo mundo que faz a caravana Natal de forma voluntária. Vai ter Batuquedó, Samba do Zé, entre elas, Quarteto de Linha, Delcio, Luiz, Arlindinho, Mesa 12. Toda a renda será destinada dia 19 de setembro para a caravana Natal Feliz. E os ingressos estão à venda no Outgo e na Preciato, que fica na Campos Salles. A Preciata é uma loja top de vinho aqui na Campos Salles.
3: Primeira de luxo.
2: Olha, de acordo com os interlocutores de Alexandre Moraes, o pronunciamento que ele faria hoje, que foi cancelado menos de uma hora após ter sido anunciado, não traria um improvável pedido de afastamento da SF. Ele também não daria explicações sobre o inexplicável, ou seja, sua relação próxima com o Daniel Vorcaro, com quem trocava a mensagem comprometida. Ai, papai, vamos aguardar.
3: Suzy, Bruno Giovanni tava onde, hein?
2: Não, eu só fui reforçar o que você disse, tá? Só fui reforçar.
3: Eu tô tirando onda porque você fez isso comigo ontem duas vezes, viu?
2: E o Radar Online, exclusivo,

Em documento, a produtora do filme Dark Horse, Karina Gama, relata com conversa com o empresário Fernando Sarney,

0: filho do ex-presidente José Sarney, que se apresentou como pessoa com grande proximidade do ministro Flávio Dino e ofereceu suporte jurídico para que ela fizesse a relação. Meu amigo, eu estou não dizendo tá fácil a vocês, não, viu? Tá aqui no radar online da político e sei quem usou. Você está se referindo a quem dos dois? Quem é que fez contrato de milhões, Bia?
1: Oh, olha só.
0: Quem defende causa própria?
1: Olha
0: quem
1: só.
0: De ofício atua? Quem faz sem Ministério Público opinar? Quem é? Responda, homem. Não titubei, não.
1: Não, não tem titubeio aqui. Olha só. Imóvel adquirido com dinheiro vivo.
0: Quem? Ah, você é o Flávio Bolsonaro?
1: Não, o Martin não é ele, não. Sim. Ele é o filho.
0: Ah, ele agora vai falar de Bolsonaro que
1: mas
0: tá
1: foi
0: preso.
1: Você que falou.
0: Não, aí.
1: Engraçado, você traz o assunto, coloca o assunto sem citar o nome, porque ele, segundo você, foi o perseguido. Eu fiz o comentário em cima. Eu não trouxe o nome de Bolsonaro. Não, o nome de Bolsonaro já estava na mesa.
0: Você, de forma irônica,
1: sim,
0: falou em Marte no perseguido com André Mendonça.
1: Não, de forma foi nenhuma. Sim. Não. Foi. De forma nenhuma.
0: Olha, notícia
1: o que eu sei dele é que ele é terrivelmente evangélico.
0: Graças a Deus. A pessoa
1: nada contra.
0: A pessoa ser cristã, evangélica, isso não é crime, não.
1: Não.
0: Isso é bom, gente.
1: Ninguém nunca
0: você ter fé,
1: isso.
0: Você sim. Acreditar é bom. Você é oculto a uma missa. Você agradecer. Você ter anjos da guarda é maravilhoso.
1: E um terreiro, por exemplo, entendeu? É crime?
0: Rapaz, na minha opinião, não é crime. Mas é uma coisa que pra mim não fortalece.
1: Não fortalece quem?
0: Sim, você.
1: A mim.
0: Perfeito.
1: A mim. Por isso entendeu? Que eu digo, olha só.
0: A cada um tem a crença que acredita. Tem uns que acreditam no demônio.
1: Pronto.
0: Tem uns que acreditam
1: no demônio. Tem um estátua, inclusive, no Ceará, que pois o povo vai visitar. Olha, eu só digo o seguinte. Meu comentário não foi sobre o André Mendonça. Foi sobre o perseguido e o mártir, aquele que está prestes a ser santificado de tão perseguido que é.
0: Na política brasileira não tem isso, não.
2: Só queria aproveitar para fazer um alerta, que eu fiz esse alerta no meu Instagram, @suznoronha, você que não segue, vai, corre lá para seguir, que você aí, que é cristão evangélico, que diz assim, eu não tenho que me envolver com política. Meu amor, você tem sim, a política entra na sua casa, as decisões que são tomadas no Senado, na Câmara, vai repercutir dentro da sua família, na educação dos seus filhos, e os nossos valores estão envolvidos nisso. Daqui a pouquinho, as liberdades que a gente acha que nunca vai mudar, elas são tiradas. Veja o que aconteceu na Nicarágua e a gente tem outros lugares do mundo onde até a bibliazinha que você carrega debaixo do lado
1: para
2: qualquer lugar, você fica proibida de ter ou de abrir a sua bíblia ou de confessar a sua fé. Preste atenção, liberdades não são arrancadas de uma hora para outra, saem aos poucos.
0: Aliás, o Danone, né? O Danone e o
1: André Janones, para quem não acompanha o programa e tá aqui pela primeira vez.
0: O Danone e a bola.
1: Bola?
0: Guilherme Boulos e André Janones estão desesperados aí desde a semana passada gravando vídeos dizendo que se a esquerda não acordar, não for para as ruas, para as redes sociais, vão perder as eleições.
1: Tá certo?
0: Certo?
2: Amém.
0: Tá certo. Semana passada foi. Aliás, André Danone já fez isso duas vezes.
1: Ele está fazendo isso há uns 20 dias, pelo menos.
0: Vezes, 20 dias e essa semana novo. E Guilherme Boulos ontem, pedindo que o PT se ligue e a esquerda se ligue para não perder a eleição, porque estão vendo o caldo tornar. E aí eu queria mandar um recado. A mesma coisa serve para a direita do Rio Grande do Norte. Você que fica aí no chat do YouTube, da 96 e dos outros programas que é de direita, se você não acordar e não for votar no dia, a direita vai perder aqui feio. Flávio Bolsonaro vai levar uma lapada aqui no Rio Grande do Norte de 2-1, no mínimo, certo? Ele não vai bater nem na trave, não vai dar nem traço. E Álvaro Dias, se brincar, quem vai pro segundo turno é Cadu e não é Álvaro, porque o que as pesquisas estão mostrando é uma solidificação de Alisson. Ele não caiu para fragilizar ele de não ir pro segundo turno. Isso. Um crescimento de Cadu e uma estabilização de Álvaro. Aí depois não fica aí no segundo turno nervosinho com o dedo no YouTube, não. A direita não. Fica todo mundo muito empoderado de direita, todo mundo com voz demais, mas tá aí. Todo mundo dizia que Cadu não tinha a menor chance. É só quem cresce nas pesquisas nos últimos 20 dias. Fátima tem 60% de aprovação no estado do Rio Grande do Norte. 60%. Inclusive nas pesquisas que publicaram hoje. 62, 58, a média é 60%. Se brincar, vai botar o candidato dela no segundo turno. Aí tem que ficar, tem que se desmoralizar tudo em um mesmo. Eu, Negreiro, tudo desmoralizado.
1: Primeiro, responder ao colega.
0: Porque a mulher tem 60% de aprovação. Se brincar, o candidato dela vai pro segundo turno, um caos que o Rio Grande do Norte vive, não é referência em nada. Em nada. Botar o candidato em segundo turno.
2: E lembrando que ele não é só o candidato dela, ele estava junto com ela durante todos esses 8 anos. E comandando o dinheiro.
0: Inclusive deixando de pagar, porque era o de finanças, antes era o de planejamento. Essa, rapaz, é um negócio. Tem que bater palma. Tem que bater palma, meu amigo.
1: É, só fazer algumas ponderações muito rápidas. Dizer primeiro o seguinte: um colega aqui no chat, inclusive quero mandar um abraço para todo mundo aí no chat que está destilando muito amor, muito carinho, que vocês recebam tudo em dobro. E dizer também o seguinte: o indivíduo aí diz que eu sou macumbeiro. Digo, olha só, não sou, sou cristão, mas talvez diferente de você, eu respeito a escolha dos outros. Eu respeito aquilo que os outros decidem fazer na vida. Então,

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1: Até amanhã, porque a margem de erro.

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1: Eu tô aqui na Rádio Difusora AM de São Miguel há décadas, levando alegria aos lares nordestino. Eu estou aqui, gente, juntamente com você, torcedor, você, torcedora, para a maior festa do futebol Bola na Rede. Eu vou iniciar o programa falando do ciclismo aguanovense. Olha, Carlos Alberto promove corrida da independência em ruas da cidade Doutor Severiano. Distrito de Crioulas terá um fim de semana movimentado no estádio Luizão. Bicho Solto e PSG Miquelense protagonizam o distrito cearense no próximo fim de semana. Mazinho Bertoldo já trabalha nos bastidores para a organização da Copa São Francisco em Lagoa dos Milhomens. Esquina Bar, primeira Copa do mesmo nome, tem final programada para domingo, lá no estádio Luizão, no distrito de Crioulas. Brasileiros foram bem na quarta-feira de Copa Libertadores e Sul-Americana. Daqui a pouco os resultados das Copas Sul-Americana e Libertadores. E você vai saber também, Carlos Ancelotti faz a primeira convocação pós-Copa do Mundo e convoca o camisa 8 do Corinthians, o Bidon. Quinta-feira, 10 de setembro, com a técnica de Tony Oliveira, está no ar a partir de agora o Bola na Rede, momento maior do futebol. 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Falar da seleção brasileira, falar aqui da seleção brasileira, porque o técnico Carlos Ancelotti inicia o ciclo para a Copa do Mundo 2030. A primeira convocação, portanto, após a disputa do Mundial deste ano, com 8 jogadores que nunca haviam sido chamados para a seleção principal do país do futebol. Os estreantes da lista são os goleiros Otávio, do Cruzeiro, Pedro Morisco, do Coritiba, os zagueiros Arthur Dias, do Atlético do Paraná, e Jair, do Nottingham Forest, da Inglaterra. Os laterais, Mateuzinho, do Corinthians, e Mauro Júnior, do PSV, lá da Holanda. E os meios campistas, Breno Bidon, do Corinthians, e Gabriel Bontempo, do Santos Futebol Clube. A lista também tem uma marca forte do Brasileirão. 10 dos convocados atuam em clubes do futebol brasileiro. Um número alto para a seleção principal. Os times com mais jogadores convocados são Corinthians, com 3, Flamengo com 2, seguidos por Cruzeiro, Botafogo, Coritiba, Atlético Paranaense e Santos com 1 jogador cada. Os goleiros, Hugo Souza do Corinthians, os convocados, portanto, goleiro Hugo Souza do Corinthians, Pedro Morisco do Coritiba e Otávio do Cruzeiro. Defensores, Arthur Dias do Atlético do Paraná, Douglas Santos do Zenit, Gabriel Magalhães do Arsenal da Inglaterra, Jair do Nottingham Forest da Inglaterra, Marquinhos, lembram dele? Pois bem, é Marquinhos, aquele lá que disputou a Copa do Mundo, né? O único remanescente, Marquinhos do PSG, Mateuzinho do Corinthians, Mauro Júnior do PSV, Vitor Reis, do Manchester City, da Inglaterra, e Wesley, da Roma. Os meio-campistas são eles: Andrei Santos, do Manchester United, da Inglaterra, Breno Bidon, do Corinthians, Bruno Guimarães, Aquele mesmo.

0: que perdeu aquele pênalti do Arsenal, Danilo Santos, do Botafogo, Douglas Luiz, da Juventus, da Itália, Gabriel Bontempo, do Santos. Os atacantes, Endrick, do Real Madrid, Estevão, do Chelsea, João Pedro, também do Chelsea, Pedro, do Flamengo, Rafinha, do Barcelona, Rayan, do Bournemouth, da Inglaterra, Samuel Lino, do Flamengo, e Vinícius Júnior, do Real Madrid. Esses os 26 jogadores convocados para os amistosos. Os nomes chamados pelo italiano representarão o Brasil em 3 amistosos contra a Austrália nos dias 25 e 29 desse mês de setembro e a Índia em 3 de outubro. O anúncio do treinador ocorreu na sede da Confederação Brasileira de Futebol no Rio de Janeiro, com expectativas para uma renovação em relação ao elenco que esteve no Mundial dos Estados Unidos, México e Canadá. Ao justificar as escolhas, o Ancelotti destacou o equilíbrio entre experiência e juventude na lista. É uma lista, sem dúvida nenhuma, é uma lista equilibrada, viu? Jogadores que estiveram na Copa vão ser importantes, não é, para passar a experiência aos mais jovens, né, para a próxima geração. A gente tem jovens aí que tem aí qualidade técnica para representar o futuro da seleção brasileira. Temos jogadores aí que agora estão bem no Campeonato Brasileiro, e outros que com idade aí olímpica, né? Com idade olímpica. Então, fiquemos na torcida para que o Brasil faça bons amistosos. Em 2028 vai disputar a Copa América, e em 2030 disputa a Copa do Mundo, né? Não me canso de falar que já temos aí um bom andamento, não é? Palavras advindas lá de Zurique, quando o presidente da FIFA disse que o Brasil é favoritaço para ganhar o Hexa em 2030, não é? Então aguardemos para ver se o Gianni Infantino é bom na profetização. Estamos apresentando com Essência Bola na Rede desta quinta-feira. Daqui a pouco os resultados das Copas Libertadores, Copa Sul-Americana. Olha, os brasileiros foram bem. Na terça, Fluminense encaminhou sua classificação. Ontem, Palmeiras e Corinthians também. O Palmeiras, a situação mais complicada é a do Palmeiras, porque venceu só por 1-0 e vai jogar lá na altitude de Quito, lá no Equador. Lá não é fácil jogar lá, não. No clássico brasileiro pela Sul-Americana, o Santos foi bem em casa, fez o dever de casa, venceu bem o Atlético, agora vai para Belo Horizonte para uma partida onde, se perder por um gol de diferença, ainda assim está na fase na próxima fase da Copa Sul-Americana, fase de semifinal, né? Na fase de semifinal. Deixa eu ver aqui o rapaz de Água Nova, tem aí, Tony? Olha aí, Tony, se você tem aí nos arquivos aí o Carlos Alberto, você tem aí? Dá uma olhada aí, por favor. Ele fala de uma corrida que foi realizada na última segunda-feira, dia da Independência, corrida essa que aconteceu nas ruas de Doutor Severiano. O Carlos Alberto, que é de Água Nova, e bota aí os homens aliados, as mulheres, para correr aí pelas ruas das cidades próximas à Água Nova. Tá? Vamos ver se for possível, a gente coloca aí. Daqui a pouco, se Tony estiver ali, a gente coloca no ar, tá certo? O Distrito de Crioula será festivo no próximo domingo, com a decisão da Copa Esquina Bar. Envolve aí o bicho solto e o Paris Saint-Germain, aqui de São Miguel, lá do bairro Maria Manuela. O PSG ou Paris Saint-Germain, se você achar melhor, do bairro Maria Manuela, do técnico Paulo Nunes. Vai acontecer a decisão da Copa Esquina Bar e vai ter o valor do ingresso, se não me engano, acho que é R$3 lá. Se não me engano, lá é R$3 o ingresso no estádio de Luizão, né? Conosco as rádios Opção de Coronel João Pessoa, Rádio Crioulas FM, lá do Distrito de Crioulas, um abraço a Erisma Sabino, que com certeza vai trabalhar nesse jogo, domingo, nesse jogo decisivo da Copa Esquina Bar, a primeira edição, a primeira das muitas que vão acontecer lá no estádio Luizão, no Distrito de Crioulas. Em Lagoa dos Milhomes, Mazinho faz um trabalho incansável. Restam praticamente quase 2 meses. A primeira rodada da Copa São Francisco será no dia 1º de novembro. Hoje já são 10 de setembro. Temos aí 1 mês e 20 dias para a bola rolar na Lagoa dos Milhomes pela Copa São Francisco. 16 equipes vão estar lá lutando pelo título, se não me engano, da 13ª edição da Copa São Francisco em Lagoa dos Milhomes. Mazinho está trabalhando bastante porque ele gosta de... Mazinho é como Vanilson Pinheiro, diretor de esporte. Vanilson gosta de fazer futebol muito bem organizado, não é? Parabéns aí ao Mazinho Bertoldo, não é? Eu queria dizer aqui a você uma coisa. O pessoal, eu disse aqui que existe um pontosmismo, né? O pessoal está acostumado já. Tem que ter futebol aqui em São Miguel. Se não tiver em São Miguel, tem nas Crioulas. Se tiver nas Crioulas, tem no Varredo. Se tiver no Varredo, tem em Coronel, Venha Ver, Doutor Severiano. A alegria se esperneia entre o futebol, a alegria aqui no Brasil. É a diversão mais preferida do brasileiro, é assistir a uma partida amadora, principalmente futebol amador. Então o pessoal já está muito acostumado aos finais de semana se dirigir a um campo de futebol. Vem aí pelos próximos dias o Campeonato Municipal aqui de São Miguel. Vem aí pelos próximos dias, porque passadas as eleições, Vanilson e Leonardo já vão colocar em circulação as inscrições para todas as equipes do município e depois realização do congresso técnico. De lá sai tudo, né? Tudo organizado, chaveamento, regulamento, né? Os dirigentes vão ser ouvidos, porque a gente sabe que duas cabeças trabalha melhor do que só uma. Os dirigentes vão ser ouvidos, mas eu acredito que não vai mudar nada em termos de regulamento acredito que não vai mudar. A única mudança que podemos ter é no aumento, tem, Tony Oliveira? Tem? É no aumento a mudança que podemos ter nesse segundo campeonato municipal da nova gestão no tocante aos clubes, aos times. Podemos ter mais times do que no passado, podemos ter menos, né? Vai depender aí de quando o Vanilson lançar as inscrições. Aí a gente vai saber quantas equipes vão disputar o campeonato municipal. Bom, teve uma corrida de rua. Tá ok aí, Tony Oliveira? Tá? Teve uma corrida. Já foi batizada. A corrida da Independência nas ruas do Doutor Severiano, pelo Carlos Alberto, lá de Água Nova, o homem do ciclismo. Vamos ouvir o Carlos Alberto. Vamos ouvir o que ele disse aí sobre a corrida. Alô, Carlos Alberto. É com você, Carlos Alberto. Fala aí, Carlos Alberto.
1: E aí, meu amigo J. Rui, boa tarde. Passando aqui para avisar que neste último final de semana a gente teve na cidade do Dr. Severiano, onde eu fui o primeiro colocado na minha categoria PCD, né? Pessoas com deficiência física. Na corrida de Doutor Severiano, corrida da Independência, Doutor Severiano no corre.
0: Quando você vai vir? Então tá aí, Carlos Alberto, parabéns pra você, meu garoto. Ele faz o seguinte, dona Oliveira, quando ele promove, quando ele organiza a corrida, aparece muita gente para se exercitar, muita gente, né? É praticamente metade homem, metade mulher. Parabéns aí ao Carlos Alberto, Lindeci está me ouvindo, ele é segurança de escola e com certeza está me ouvindo lá em Água Nova. Um abraço aí ao Lindeci, torcedor do Verdão. O Verdão ontem deu um susto danado no torcedor palmeirense, viu? Um susto danado. Por que o susto? Porque você pode dizer, mas Jota, o Palmeiras ganhou, o Palmeiras venceu, mas venceu na bacia das almas. Eu vou pedir um intervalo comercial, aí na volta eu vou trazer os resultados aqui da Copa Sul-Americana e Copa Libertadores. O Palmeiras venceu na bacia das almas, vai jogar lá no Enaltitude. Última vez que o Palmeiras esteve no Equador, perdeu de 3-0, viu? Aí aqui ganhou de 4, avançou para a fase seguinte. Não sabemos dessa vez agora se vai dar certo. Vamos aguardar. Vamos ao intervalo comercial, eu volto já já. 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
0: Tá de volta o maior momento do futebol, Bola na Rede, aqui pela Difusora AM de São Miguel, a rádio vai mais longe para ficar bem pertinho de você. Como tá bem pertinho lá de Luiz Glauber, lá no Cedro, na cidade de Cedro. Um abraço, Luiz Glauber. Você que tá me ouvindo, você que tá me ouvindo aí em seu radinho de pilha, você que está me ouvindo aí pelo aplicativo, nos rádios net, em algum ponto do Brasil, muito obrigado pela fidelidade da audiência. Olha, eu vou fazer aqui uma projeção, uma probabilidade aqui. Eu considero aqui que já temos 3 brasileiros na semifinal da Libertadores. Fluminense, Corinthians e o Flamengo. Acho que o Flamengo passa, o Flamengo deve passar tranquilo pelo Independiente del Valle, consegue um empate hoje e vence aqui no Brasil. Agora, o Palmeiras venceu só por 1-0, ficou numa situação mais complicada, porque vai jogar lá na altitude. A última vez o Palmeiras jogou no mesmo campo que vai jogar agora, na próxima quarta-feira, o Palmeiras jogou, levou de 3-0. Jogadores não suportaram a força da altitude. É o bicho lá, amigo, o bicho lá é pesado, viu? E perdeu de 3-0. Aqui venceu de 1-0 ontem. Se perder lá por 2 gols de diferença, o Palmeiras está eliminado. Mas eu não torço para que isso aconteça. Eu quero uma semifinal com 4 times brasileiros, né? Aí se isso acontecer, o Fluminense vai pegar o Palmeiras e o Corinthians vai pegar o Flamengo, gente. Que história, hein? Vai ficar na história do futebol brasileiro. Palmeiras passando pela LDU, pega o Fluminense. O Flamengo passando pelo Independiente del Valle, pega o Fluminense. Exatamente. O Flamengo pega Corinthians, Palmeiras pega o Fluminense. se os quatro passarem a fase semifinal da Copa Libertadores. Na terça, Fluminense 2-0 no Platense da Argentina. Ontem, Palmeiras 1-0 na LDU. E o Estudiantes de La Plata empatou em casa com o Corinthians em 1-1. O Corinthians levou um gol aos 3 minutos. Teve um certo desequilíbrio no primeiro tempo, mas no segundo tempo o Corinthians se equilibrou-se. Teve uma boa noção de jogada, trabalhou bem a bola e mereceu até vencer o jogo, viu? O Corinthians até mereceu vencer. Mas aí a decisão ficou para a Neoquímica Arena, que vai ficar lotada na próxima quarta-feira. Próxima quarta-feira, a Arena Corinthians vai lotar, vai faltar chão, viu? Pode ter certeza. E aí, quem vencer, por qualquer score, se classifica para a semifinal. E o Flamengo joga daqui a pouco lá na altitude de Quito, contra a altitude lá do Equador, o Independiente del Valle do Equador. No Estádio Olímpico Atahualpa, às 9:30 da noite, hoje, Independiente del Valle Flamengo. Eu acredito piamente numa vitória do Flamengo. É um time muito forte, tem um elenco qualificadíssimo, mas mesmo baseado na altitude, eu acho que o Flamengo vence lá, ou pelo menos empata, e vai jogar a decisão no Maracanã na próxima quinta-feira. Pela Copa Sul-Americana, nós tivemos a vitória do Santos ontem sobre o Atlético Mineiro. Eu até comentava ontem aqui que o Atlético viajaria a São Paulo com força máxima. Aliás, viajaria a Grande São Paulo, né? Que é para Santos. Viajaria com força máxima e o Santos, sem Neymar, encontraria dificuldade. Mas foi o contrário. O Santos venceu por 2-0 e se perder, mesmo que perder por 1-0, já está na semifinal da Copa Sul-Americana. Logo mais tem Montevideo City e Cienciano do Peru, 21:30, lá no Estádio Centenário, no Uruguai. Você vai ouvir um trechinho agora, você vai ouvir apenas um trechinho da música de Roberto Carlos, porque o programa está acabando, não é? Vem aí Juvenal Ferreira e seu comandado para as Belas Sextilhas, aqui na Rádio Difusora de São Miguel. A gente volta amanhã, com certeza. Continue atravessando a semana em segurança, acreditando que maior do que Deus não há e melhor do que Ele não tem. Voltamos amanhã.

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0: essa agora.
1: Boa tarde, sou Miguel, boa tarde, região. Está no ar mais uma edição do programa A Hora e a Vez do Repente, de seus titulares Felipe Zinho e Juvenal Ferreira. Hoje com a presença marcante da dupla do horário, nosso amigo Tony Oliveira na sonoplastia. E aqui de camarote, nosso amigo Jota Rui, é o homem do esporte, né, Jota? Mandando um abraço a todos os seus amigos bons, a todos os seus ouvintes do seu programa e a todos os ouvintes do nosso programa. Juvenal Ferreira se encontra ali por fora, dando os últimos ajustes na viola, para logo em seguida cantarmos Repente aqui ao vivo. Um abraço a toda a turma boa, a todos esses amigos bons que sintonizam nesse maravilhoso programa, a todos vocês que ouvem a gente através do aplicativo da Rádio Neto, nesse mundão do meu Deus. A gente só tem que agradecer a honrosa audiência. Um abraço a todos os amigos bons e deixo agradecer a baionada que foi realizado no último sábado, ali no bar da nossa amiga Márcia e da sua mãe Aparecida. Viu ali onde era o antigo bar de Paula, de Zé Limão? A gente agradece a Deus, segundo ao povo, as organizadoras lá da brincadeira, que são as dirigentes lá do bar. O poeta Francinildo e a Zefinha, que teve todo o tempo lá com a gente. O poeta Francinildo, nosso amigo Zé de Zé Limão, Paula, teve lá com a gente também. Nosso amigo Lila, todo o tempo lá com a gente também. A gente agradece a Antônia e a Luiz Preto, que também teve lá com a gente. A nossa amiga Dona Terezinha, dali da 13 de maio também, teve lá com a gente. Nosso amigo Zé Medeiros passou lá cedo, a gente agradece a ele. Poeta Cissó Limpo também teve lá com a gente. E a gente agradece a todos aqueles amigos bons que passaram por lá. Cantoria de feira e assim mesmo, um vai e outro volta. Nosso amigo Fernando esteve lá com a gente também e a gente agradece a todos vocês. Vamos dizer que tem cantoria dia 26 à noite. A cantoria dia 26 à noite vai ser lá no sítio Bulandeira, na casa de Manuel de Raimundo Carminda. Essa cantoria com os cantadores Cícero Vieira e o poeta Antônio Hélio, da organização de Manuel de Raimundo Carminda e toda a sua família. Vai na olha o que tá mordendo aí.
2: Rapaz, que eu não tô vendo nada não, viu? Valeu, poeta. Um abraço a todos vocês que estão na escuta do programa Hora Verde do Repente. Manda um abraço a turma boa do Vem a Ver, de toda a região, né? Um abraço a turma boa aqui de São Miguel, nosso amigo Fernando, aí na 13, e Luiz Preto, Dona Antônia, Zé Galego aí no ar. Zé Galego, um abração pra tu. Miguel Regina aí no ar, tu vindo no programa. É o poeta Milton Rodrigo no encanto, tá vindo no programa. O
1: poeta Milton Rodrigo também esteve com a gente ali no sábado, rapaz. Damião Rodrigues.
2: Oi, um abraço a todos vocês. Vamos cantar esses estudos, né, poeta? Depois nós vamos fazer as cantorias.
1: E dizer que dia 26 é a nossa apresentação, né, Juvenal? É. Ali na Praça da Igreja. Uma apresentação aí vinculada na festa do nosso padroeiro, na organização da nossa amiga e poetisa Celina Freitas, com os cantadores regionais daqui da cidade de São Miguel, onde estarei me apresentando com o poeta Juvenal Ferreira. Lá vai ser muito bom, viu? Vai ter a feira de literatura, de artes. Você vai concorrer lá a uma rifa, vai ter um sorteio de prêmios, apresentação dos cantadores. Vai ser muito bom, viu? Vai ser um dia de muita atratividade à nossa cultura. Vamos embora, Juvenal.
2: Lá é de manhã, né, Pedro?
1: A partir de 8 horas da manhã. É.

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0: Valeu, poeta. É assim mesmo, né? Um abraço a todos vocês que estão na escuta do programa, poeta. Dizer que é dia... É, a cantoria de Zé Pinguinha, que era pra ser dia 12, ficou pra o dia, dia 7 de novembro, viu? Devido ao falecimento do nosso amigo Enoque, faleceu lá bem pertinho, até uma cantoria. Foi adiada para o dia 7 de novembro, vai ser comigo e Davi Bessa, viu? Só mudou a data, os cantadores são mesmo aí, Davi Bessa. Dizer que é dia 10 de outubro, é a cantoria de Raimundo Ramos Saco dos Bem-vindos. Cantoria comigo, Beto Genício Dias, organização do Raimundo, Dona Joana, aniversário dela. E dia 26 nós cantamos aí, né, Felipe, aqui na praça. E dia 26 dia 26 de setembro eu canto lá na Cidade do Encanto, na churrascaria do nosso amigo Zé. Essa cantoria vai ser a partir de 10 horas da tarde, dia 26 ao sábado, viu? Cantoria vai ser comigo o poeta Eronildo Paiva, né? Eronildo Paiva e o poeta Milton Rodrigues, na organização do Milton Rodrigues, viu? É dia 26 de setembro agora, viu? A partir de 2 horas da tarde, lá na churrascaria do nosso amigo Zé. Fica bem próximo pro saúde, é o posto de gasolina, quem vai daqui para o centro da cidade, viu? Um abraço ao poeta Eronildo e tá confirmada a cantoria, viu, Milton Rodrigues? Dia 26 de setembro, a partir de 2 horas da tarde, Deus quiser, vai dar certo. Felipe!
1: Valeu, Renato! Mais uma vez a cantoria, você já está frisando nossa apresentação dia 26 de setembro. E dia 26 à noite a cantoria é lá na residência de Raimundo Carminda, lá na Bulandeira, viu? Sim, Bulandeira. Essa cantora é com os poetas Cícero Vieira e o poeta Antônio Hélio, viu? Tem a organização de toda a família Carminda. Nosso amigo Manel, Assis, seu Nilton na frente dessa cantoria. E vocês não podem perder, viu? Dia 26 de setembro. Dizer que tem cantoria. Dia 17 de outubro. Tá longe ainda, mas se Deus quiser chega. 17 de outubro. A cantoria vai ser para nosso amigo Damião Gama. É ali nos quiosques ali da praça do pátio do São João. É ali nos quiosques do pai, tá ali onde há vento, no Mais Preto Rufino. Essa cantoria vai ser comigo e o poeta Gilson da Silva, dia 17 de outubro, se Deus quiser, para nosso amigo Damião Gama. E dia 18 de outubro, a cantoria vai ser lá no Agreste de Cima, para nosso amigo Teógenes e Raimundo João. Cantoria com os poetas Gilson Pessoa e o poeta Gilson da Silva, viu? As demais cantorias depois nós avisamos. Um abraço a todos esses amigos bons e vamos faturar do outro lado, né, Suildo? Se tiver. Suildo, rapaz. Nosso amigo Sé, nosso amigo Tony, rapaz.
2: 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Poeta Francinildo Zefinha, cadeira cativa desse horário no Alto Santa Teresa, ouvindo o programa da gente todas as tardes. Nosso amigo Fernando na 13 de Maio, Luiz Preto, Dono Antônio, o poeta Zé Lisvan. Ao nosso amigo Leléo e a sua esposa Ana Maria. Aí na 13 de maio, nosso amigo Beni Barros. Na Lagoinha, quem é a cadeira cativa desse horário? Seu Quinco Borges e Dona Liduína, toda a família, Damião Borges, Neide, todos os meninos, nosso amigo da Índio, Pedro Veloso no Manuel Vieira, nosso amigo Herói, Chico Flor, Ivone, seu Edival e Dona Lúcia na Lagoinha, a Zé Nilton e a Zuleide, seu neto Marculino e Dona Frasquinha também, cadeira cativa desse horário, nosso amigo Geraldo Felipe e Dona Suzana nas Galinhas, Belândia Esteve, toda a família, essa turma boa da Serra dos Marinheiros, Elita Zé Dativo, Antônio Agostinho, Zé Xavier, Cabeludo e Luciene, abração a esse casal maravilhoso, nosso amigo Zé Paulo, Miguel, Avaldo, Dona Raimunda, essa turma boa da Boa Ventura, seu Zé Guilherme, Dona Laíde, nosso amigo Xuxa Novarrelli, Zé de Severino Bazé, e aqui no centro da cidade são muitos amigos bons que ouvem o programa da gente, nosso amigo Didi Dedé Marjoel, nosso amigo Dedé de Zé Barros, do Mercadinho Barros, Lázaro de Quinco Joca, na Cigarreira Frei Damião, todos os amigos bons, o poeta Pedro Jerônimo, Valentim do Encanto, poeta Milton Rodrigues, um abraço ao poeta João Neto, lá no projeto Crescer, de Tenente Ananias, o poeta Aloysio Cando, seu Pereira e Dona Zefa, na Carnaubinha do Zé da Penha, também na escuta desse programa, nosso amigo e poeta Chico Bento, lá nas Caraúbas de Tabuleiro Grande, o poeta Neto Bezerra, em Jaguaribe, o poeta Gilson da Silva, na Vila Campo Limpo de Jaguaribe, nosso amigo Pedão, lá em Jaguaribe. A todos vocês, um abraço apertado no coração de cada um.
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1: Vamos em frente com o programa. Vamos trazer o Bezerro cantando a Cabocla do Sertão. Nosso amigo Zé Galiga do Alto, né? Tá pedindo pra ouvir o Bezerro cantando. Dedicar o nosso amigo do Alto, Miguel Regeno, nosso amigo Idono do Mercadinho, nosso amigo Zé Pedro do Mercadinho, né? O nosso amigo Luiz Galiga do Alto. Tá dedicando ao poeta Francinho também no Alto. A Luiz, a nosso amigo Luiz Preto, Antônio aqui na 13. Meu amigo Dedé Zé Barros do Mercado Barros, um abraço a Dedé. Dona Helena na Cachoeira. A seu Chico Rabino na Cachoeirinha. Meu amigo, nosso amigo Silvério Barra na Cachoeira, também um abraço a Silvério, ouvindo o programa. Nosso amigo Antônio Geraldo Jeremia, Dedé Desbado Frigorífico, a todos vocês. O nosso amigo Rogério aí do Mercadinho, um abraço ao Rogério aí no Beco da Carne, um abraço ao Rogério, que tá lá ouvindo o programa. Nosso amigo Erismar, nosso amigo Lindo Amado Rechante Cajueira, a Paula, a Galega, a nossa amiga Fátima. Dedicar Vigílio Negredo, Vigílio, nunca mais ouvi meu amigo velho. Nosso amigo Antônio do Boi na Conceição de Pereira, tô ouvindo o programa Zé de Pedro, né? Antônio Negreiro, a todos vocês que estão na escuta, todo mundo do Vem a Ver, ouvindo o programa, um abraço a todos vocês, viu? Felipe, primeiro vamos desejar nossos pesos, né, Felipe? A família do nosso amigo Crioulo, né? O nosso amigo Crioulo, conhecido por um neguinho do café que faleceu ontem, né? E o terreiro dele já saiu às 4 horas da tarde, viu? Fica os nossos pesos, o nosso amigo Crioulo. Ninguém tem nem para dizer quem era crioula, viu? Era uma pessoa muito boa, viu? Eu tenho certeza que muita gente vai acompanhar o enterro dele hoje, porque crioula era uma pessoa muito boa, viu? Ele morreu, Deus chamou, né, Felipe? A gente só fica na terra até o dia que Deus quer, né? Mas nossos pesos, nossa amiga crioula, conhecido pelo neguinho do café, viu? 4 horas da manhã ele já estava com a marmita no fogo, né? Fazendo café. Era só alegria no neguinho. Um abraço, né, Felipe? Um abraço. Vamos lá, Felipe.
2: É verdade. É. A gente, quando nós achamos, contado, né? A gente deseja nossos pesos, que Jesus conforte a família e dê o reino da glória a ele que partiu, né? Um abraço a todos vocês. Mandar um abraço ao nosso amigo Edmundo Pessoa, lá da Timbaúba. Edmundo, eu recebi a encomenda, viu? Muito obrigado, viu, Edmundo? No dia que eu não estiver em casa, pode deixar lá naquele canto que eu acho, viu? Quando chega no final do mês, que eu chego, já vou olhando pro turno, viu? Um abraço a você, viu, Edmundo? É brincadeira, mas eu, estando ali, ninguém bola não, viu? Um abraço, no dia que você não achar que é entregar, estando naquele canto, eu acho, viu? Um abraço a você, toda essa turma boa. Nossa amiga Célio Lagoa, lá no São João, escutando o programa da gente, Dona Francinha, nosso amigo Chico Peba.
1: Carlinho Lagoa.
2: Carlinho Lagoa, no Melo dos Pinheiros. Chico de Altamiro, rapaz. Nossa amiga Edmundo Nunes, aqui em São Miguel. Chico Flor, Ivone, nosso amigo Queiroz. Essa turma boa que escuta a gente só tem que agradecer, né, Ivanão?
1: Nosso amigo Edvaldo Paulo, cadê do programa também, um abraço a Edvaldo. Dona Geraldo Gonçalves Anual.
2: O poeta Zanil.
1: Dona Geraldo Anual, um abraço, Dona Geraldo Gonçalves, muito obrigado, viu, Dona Geraldo, um abraço pra senhora. Coco de Zé Gordão, também ouvindo o programa. Um abraço ao Petro, o Apri Roberto, meu primo ali no Sabin Leite, ouvindo o programa. Maria do Saudoso Edgar, um abraço a todos vocês. Dedé Nuno Postivara, um abraço a todos vocês, viu? Seu Neto Marculino, um abração para o senhor também, cadeira que atinge o programa, tá ouvindo o programa, e vamos trazer Evaldo Bezerra cantando a Cabocla do Sertão.

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Valeu, vocês viram o petal do bezerro cantando a cabocla do sertão. Dedicando a todos vocês. Criatura, meu irmão Cito Rufino, tá ouvindo o programa. Um abraço a ele, a Tica Raim Pequena, a todos vocês. Miguel do Raim Pequena, aí no Formoso. Pedro de Tinovinho, Zezinho de Marina. Um abraço a todos vocês.

0: Valeu, Dedo, o nosso amigo Raimundo Vaqueira aí na Cachoeira, ouvindo o programa. Um robô da Cachoeira, o nosso amigo Antônio Rufim, né? Poeta Gentil Queiroz, o poeta Zé Rosa, o poeta Totonho da Viola. Um abraço ao Pedro Hermelo Pereira, a dona Antônio ouvindo o programa. A Cezinho de Pedro nos Purões, Zezinho, um abraço a tua. O nosso amigo Pedrinho da Construção, Paulinho, nosso amigo Davi. Um abraço a todos vocês. Da minha parte, até amanhã, viu?
1: Valeu, Renal. O programa chegou ao seu final. Contou com seus titulares, Felipe Zejo, Juvenal Ferreira, nosso amigo Tony Oliveira na sonoplastia. Fique todos com Deus, que nós vamos com ele, prometendo voltar amanhã, se Deus quiser, os homens da terra deixarem. Não desligue seu rádio, nem muda de estação. Fica aí na programação da Rádio Difusora do São Miguel até às 6 horas da tarde. Tchau e até lá, se Deus quiser.
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2: 15 horas e 15 minutos.
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1: Dezesseis horas e 31 minutos.

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0: 16:45.
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Fone frio e Mossoró, falei já. Aí. Jefferson, iPhone 1 do Horizonte. Como se garante, viu? O iPhone é com ele. Jefferson, iPhone.

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1: Para apaixonar o seu coração.

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0: 17:16.
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2: Quem tá apaixonado aí, dá um gritinho. Quem não tá apaixonado, vai apaixonar agora, viu? Essa é apaixonada demais.

0: 17:30.
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0: Olha o passarinho malvado aí, o gavião, e não poderia faltar o Wesley Safadão.
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1: Vai, gavião, arrocha.
0: Eu mesmo.

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